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Olá, bom dia, bom dia. Vamos então acordar o prédio, é verdade. Vamos lá então ver quem é que me vai trazer umas torradinhas. Eu já pedi ali à nossa Margarida e também à Anocas, pois, porque o chazinho eu já fiz torradas ainda, não? Vamos então ver quem é que me vai trazer torradas. Então aqui à Star, eu que estou então aqui a fazer-vos companhia deste lado, desde a Ilha de Jersey, Reino Unido, até bem pertinho das 9 horas de Portugal continental. É! Mais um dia estou aqui então a dar-vos música logo pela manhã na Web Rádio Portugal Online. Não é todos os dias, não, não é? Porque não é sempre se pode, não é? Mas quando se pode, está-se aqui a fazer-vos companhia. Porque quem corre por gosto não cansa, quem veste a camisola da RPO veste sempre, nem sempre aqui na nossa salinha, não é? Mas sempre na escuta da Web Rádio Portugal Online. Uma beijoquinha então para todos vocês que estão então desse lado na nossa, na minha companhia neste momento. E quem não gosta, olha, só tem uma coisa a fazer. Não gosta de ouvir a Star? Muito bem, desligam o som. Eu não fico chateada com vocês. Bora lá então ficar com o próximo tema que diz: não digas nada, não é preciso.

Verdade, não digas nada. Às vezes o silêncio é a alma do negócio, não é? Maria Brito, aquele beijinho, ela que também já se encontra do outro lado e também para o Beto Mendonça. É verdade, também já está daquele lado. Certeza que o Beto já vai. Então, a caminho, se não está a caminho, está então a tratar do seu almoço para pôr então na mochila. Ou então na sacola, não sei o que é que ele usa. No pacote não é, porque ele não leva o seu almoço no pacote, nada disso. E também a Anita Silveira, que passou então lá pelas minhas postagens. Aqui na salinha está a Alice, um bom trabalho para ti, Alice. O nosso mais fiel moderador, que é o Tuguinha, só quando ele dá aquelas pequenas rapidinhas que temos que ir buscar ele. A nossa Margarida, que foi então tirar as remeias, é, a ver se ela me dá então mais torradinhas. A nossa Anocas, também um beijinho para ela. Estou aqui a fazer-vos companhia, todos vocês que se encontram do outro lado, um beijinho. Uma ótima sexta-feira, eu vos desejo. Se for a trabalhar, bom trabalho. Se for de férias, aproveitem, porque o que é bom acaba rápido. Se for na praia, ui, aproveitem o passeio à beira-mar. Faz bem aquela aragem do mar e aquela areiazinha nos pés também faz bem. Acreditem que faz. Se andar aí na boa, vai ela. Oh, my friend, aproveite, porque também. Acaba. Breves palavras de amor é o tema que eu partilho com todos vocês enquanto eu vou tratar aqui já de mais uma, é verdade, uma participação que já me chegou aqui.

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0: 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Breves palavras de amor, é verdade, este lindíssimo tema que ficou então aqui para vocês com a Joquinha, então aqui da parte da Star. Ora, do outro lado, um beijinho vai também para o Ruben, o Roberto Sampaio, a Fernanda Calado e a Adelaide Prates. Obrigada também por estarem desse lado, um beijinho para vocês. Ora, deixa eu tirar aqui o som das notificações do meu telemóvel, porque se eu recebo notificações das minhas coisas, isto começa plim, plim, plim, plim, plim, plim, plim e nada disso. Ora, uma beijoquinha então para Batista Matos, que também se encontra do outro lado. Obrigado, Batista. Um beijinho para vocês todos aí desse lado. E também uma ótima sexta-feira. Eu vos desejo. Ora, deixa ver. Já temos, Jesus, também aquele beijinho para ti. Vamos à minha primeira participação. Deixa eu então aqui ir ao dito cujo. É verdade. Ora, vamos lá. Olá, bom dia, bom dia. Onde é que ela anda? Bom dia.
1: Olá, muito bom dia. Muito bom dia aqui é a nossa locutora Star. Bom dia, Star. Boa emissão. Continuações de uma feliz e abençoada sexta-feira. Um excelente fim de semana, Star. Quando for possível, passei um tema para ti e também para todos aqueles que te acompanham com uma feliz sexta-feira. Sejam felizes e façam sempre alguém ainda muito mais feliz. Muito obrigada, Star. Continuações de uma boa emissão e o meu muito obrigado. Um grande beijinho.
0: Obrigado, eu, Maria, um beijinho para ti. E se, olha, se estiveres a trabalhar, um bom trabalho. Aproveita que, olha, hoje o sol já nasceu. Não sei se desse lado o sol já nasceu. Vamos lá então ficar com este tema que foi sugerido por ela. Amar também é partir, é verdade. Às vezes nós amamos, mas chega uma altura que temos que deixar partir, porque esse amor não é para nós. Vamos embora.
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1: O som foi então sugerido pela nossa ouvinte Maria Brito, que se encontra então em Gans. Um beijinho para ela. Para quem se encontra com o Sr. André Adonação na Pastaria Baldoce, um beijinho, bom trabalho para vocês aí desse lado. E obrigado por estarem também na nossa, na minha companhia neste momento. Ora, vamos a mais uma participação. Bora lá então, que se faz tarde. Bom dia!
2: Bom dia, alegria, bom dia, bom dia, bom dia, Star, boa emissão. Olha, Star, eu estou aqui a fazer uma chamadinha para com o coração partido, não é verdade? Acordei, fui ao Facebook, ainda nem tirei a ramela das pestanas, pois é. Fui ao Facebook e vi ali o nosso amigo Beto Mendonça de coração partido. Olha, manda lá aí, aceita que dói menos para ele, porque ele tem que aceitar, porque dói menos, Beto. Um grande beijinho para ti, Beto Mendonça, e estar continuação de boa emissão. E eu estou aqui na escuta, pois é, mas ainda estou a tirar as ramelas. Eu de que me acordo, também. Até já.
1: Olha, a nossa Margarida também passou por aqui. É verdade, o nosso Beto Mendonça anda então de coração partido. É, o nosso amor terminou. Ele diz que daquele lado é, sofre-se quando, como é que é? Quero sofrer, não quero sofrer, meu grande amor. Ai Jesus, as lágrimas caem pelo rosto. É verdade, como se diz, o homem chora, baba e ranho. O homem também chora, é verdade. Beto, aquele beijinho para tu e também um bom trabalho. Bora ficar com aceita, é. Aceita que dói menos.

0: Seba, tu aceita então que dói menos, já diz então ali a Ruth Marlene. Uma beijoquinha para todos vocês. Vamos a mais uma, elas vão seguidinhas. Olá, bom dia.
1: Olá, olá, bom dia, Star. Tenho uma feliz e abençoada sexta-feira com votos de boa missão. E assim, Star, como for possível, uma músicazinha ao seu gosto para todos nós, estamos aqui na sua companhia. E estou a deixar aqui a mensagem de voz que eu estou a ver que não tenho aqui. Não tenho dados móveis aqui neste telefone. Mas já vou fazer aqui o seguinte: já vou partilhar. E assim estar, como for possível, uma músicazinha ao seu gosto para todos nós que estamos aqui na sua companhia. Amém, muito obrigado. Um grande beijinho para si. Continuação de boa missão. E é o seguinte: estar, você servido um cafezinho. Um cappuccino ou um café? Está na escolha. Ou um chazinho também é bom. Eu também bebo ali um chazinho, mas agora não é um chazinho. Agora vai ir aí um cafezinho bem quentinho, que é para alinhar. Mais 10 minutos já estou a sair de casa. Um grande beijinho, Star. Fui na escuta.
0: Pois, para ele vai ser um café bem forte, porque ele vai ter que ir trabalhar, não é verdade? Só mais logo é que ele já está no descanso. Ora, um beijinho então para todos que se encontrem então desse lado. Eu tenho aqui um chazinho, Beto. O cappuccino também ia, mas olha, eu fiz um chazinho. Sabes aquele chazinho à moda inglesa? Que eu sei que tu também deves gostar. Um beijinho para todos vocês. Pois, como dizia então do outro lado, nosso amor terminou. É, vai sem dó. Bora lá então.

Xandó. Foi então o tema que eu juntei à participação do Beto Mendonça. Um beijinho vai também para a Vanessa Domingues, ela que diz que já vem então ter connosco aqui à nossa salinha de convívio. Um beijinho para ti e para todos vocês que se vão juntando então do outro lado. Deste lado sou eu a estar a fazer-vos companhia nesta manhã do dia 5 de junho de 2026, desde a ilha de Jersey, Reino Unido. Bem revoltada amante. Ora, para quem já participou, vai então para a Maria Brito, para a Margarida e para o Beto Mendonça. Fica então aqui o próximo tema. Acho que o Beto vai relembrar os olhos dela, porque ela tinha olhos negros. Aqueles, aquela dos olhos negros, ele vai sempre recordar. Com o cafezinho, bem forte.

Se aquela dos olhos negros me deixa louco, um beijinho então para todos vocês. Esta foi para quem já participou na minha emissão, o nosso locutor Miguel Paredes, também uma beijoquinha para ti. Ora, o próximo tema que se segue vai então para todos os imigrantes espalhados então por esse mundo fora, com um beijinho aqui da minha parte. Como eu, que já estou aqui deste lado há uns aninhos, a nossa Margarida também já foi imigrante, a nossa Anocas acho que não, mas para todos os outros também que já foram e que ainda estão, fica então aqui esta que diz: sou portuguesa, nunca deixamos de ser aquilo que somos, portugueses até ao fim. Portugal sempre no nosso coração.

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2: Claro, sim, tudo o que é nacional é que é bom, é mesmo assim, seja a música, seja o vinho, seja a fruta, seja a verdura, tudo o que é nacional é que é bom. E uma boa saladinha, o que é que vocês acham? Olha, uma saladinha com uma sardinha assada e broa, eu nem vos digo, nem vos conto. Ainda são só 7h43 da manhã, mas só de pensar naquele cheirinho, de ir a passar na rua e ter aquele cheirinho de sardinha assada, já dá água na boca. Pronto, vocês gostam de salada de tomate, salada de alface, pepino, pimentos, aquela coisa assim normal, não é? Eu prefiro só uma saladinha de pimentos assados e a sardinha assada. Não é preciso que há batata, não é nada. Só esses condimentos eu prefiro, mas há quem prefira também os tomates, não é? O tomate tem que ser verde, porque se for muito maduro eu não gosto daquela coisa mole, é verdade. Tomatinho tem que ser ali rijinho para eu tomar então o sabor do tomatinho. Ora, é como diz então o Kim Barreiros, regar os tomates. Ontem é verdade, eu sei que o Beto Mendonça andou lá na sua horta, andou então a regar o milho, acho que ele tem lá também semilhas, batata, pronto, é verdade. Andou lá a tratar também das galinhas, não é, Beto? Ele já me vai dizer se é verdade ou mentira. E ele até disse, se não estou em erro, que ia então voltar o regador ao contrário, que era para sair mais água. É, tem que ser, leva o regado ou regadinho, ou como é, que eu não sei onde é que eu vou nascer. Não é volta, Margarida, não é. Não. Há que falar nos alimentos, sabes? Porque uma boa salada leva tomates, leva pepino, leva alface, beterraba, que também é bom. Oh, Beto, às vezes dizes que tens aí beterraba. Olha que beterraba é boa para o sangue. Vamos então ficar com este tema que eu partilho então com todos vocês. É cedo para uma salada, mas olha, bora lá então. Ai, a salada de tomates.

Zé, bonito, bonito, diz então ali o Kim Barreiras. Ora, enquanto eu estou a tratar então de mais uma participação, este tema eu deixo para todos vocês. Podem falar à vontade, falem, falem, que eu tenho costas largas, como diz ali a nossa Anocas, é verdade. É para o lado que eu durmo melhor, para dizer outra palavra. Se vocês falam de mim, é porque não têm a vossa vida, então para dar trabalho, a minha já me dá, é verdade.

e falar de mim, dizer o que quiser, mas quem protege é Jesus de Nazaré, é quem me protege, sou eu mesma, é verdade. Varela, aquele beijinho para ti, é verdade. Olha, uns moranguinhos já ia também, mas é uma fruta que se estraga rapidamente se não for logo consumida, 1 ou 2 dias a seguir, depois de ser apanhada, até mesmo de ser comprada, porque.

0: É uma fruta muito sensível, o morango. Um beijinho então para todos vocês que se vão juntando do outro lado. Vamos a mais uma participação, isto hoje prometo, é verdade, aqui deste lado. É sexta-feira. Vamos lá.
1: Olá, novamente, Star. Obrigado, Star, por me dar aqui mais uma oportunidade de pedir mais uma músicazinha. Então gostava de ouvir uma músicazinha para dedicar aqui à nossa amiga locutora Margarida, pela linda música que assim me dedicou. Muito obrigado, Margarida. Um grande beijinho para si. Um bom fim de semana, Margarida. E Star, muito obrigado. Então fica um tema aí ao seu gosto para dedicar à Margarida. Muito obrigado, Star. Um grande beijinho para si e com um bom fim de semana. Para não se encontra-se na escuta. Fui. Muito obrigada. Beijinhos.
0: Mais uma vez, então, aqui Beto a participar aqui na RPO, ele que é um ouvinte assíduo, que por norma participa em todas as emissões dos locutores da RPO, mesmo pela noite dentro, é verdade, a partir das 11, onde ele já devia de estar a dormir, mas pronto, ele também participa. É verdade. O Beto e a Maria Brito, não desfazendo os outros, mas eles são ouvintes assíduos da Web Rádio Portugal, é meu nome. E em nome então da IRP, eu agradeço a vocês estarem sempre desse lado e a participar com as vossas participações. Um beijinho então para todos. Varela, bem revoltada, estou aqui à nossa companhia. Olha, Margarida, não sei se vais gostar desta, mas é um tema que eu gosto bastante e de certeza acho que vais gostar.

E Josézito também estão aqui a passar e foi então direitinho para a nossa Margarida da parte do Beto Mendonça. Ora, estou a tratar aqui da participação do Varela. O próximo tema vai para todos vocês que se encontram então pelas nossas aplicações móveis, Facebook, linhas associadas. Não sei o tema da música, não sei quem canta, só diz ali faixa 7. Vamos lá ver o que é que vai sair daqui. Isto nem é bom.

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1: Estás com a Web Rádio Portugal Online, onde é nosso a Rádio dos Afetos. E comigo, a Star, deste lado, a fazer-vos então companhia. Vamos à participação do Varela, que diz: bom dia, Star. Podes passar o tema Não Me Negas o Teu Amor para todos, com uma feliz sexta-feira. Obrigada por estares aí, Varela, e também por participares. Uma ótima sexta-feira. Eu te desejo um beijinho.

Como negas, então, o teu amor veio então ali da parte do Varela, ele que diz: bom dia, Sar, podes passar o tema Não Me Negues o Teu Amor para todos com uma feliz sexta-feira. Obrigado, Varela. E olha, para ti fica este que diz: perto do céu, perto do amor. Cláudia Isabel, ela que já não se encontra entre nós, infelizmente, mas também deixou alguns temas para nós podermos então recordá-lo.

0: resposta do céu perto do amor foi o tema que eu deixei então ali para o Varela, ele que diz que vai então tomar cafezinho. Uma beijoquinha então para ti, mas cuidado, cuidado com as montras dos biquínis. Varela, uma beijoquinha. Vamos a mais uma participação, bora lá.
1: Olá, Star, mais uma vez bom dia. Olha, se ainda for possível, passei mais um tema para ti, pela fantástica emissão que nos estás a proporcionar. Muito obrigada e para partilhar com todos, claro. Muito obrigada e continuações de uma boa emissão. Grande beijinho.
0: Obrigado, Maria. Claro que sim, até bem pertinho das 9, mais 50 minutos, mais coisa, menos coisa, irei estar eu então aqui a fazer-vos companhia. Depois será a nossa Anocas, que também vem aí para vos fazer companhia.
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Tema, eu juntei então à participação mais uma vez da Maria Brito. Varela, até mais logo, se Deus quiser. Ora, e a nossa Anocas vê então até ao meu privado e ela me diz o seguinte: deixa ver, passa aí um tema a teu gosto para toda a staff da RPO. Obrigado por estares aí também por participares. Olha, este que diz: amei tarde. Vamos lá.

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2: Ora, vamos então a mais um som. Este tinha vindo então da parte da Anocas, que dedicou para toda a staff da RPL. Uma beijoquinha para tu. Para todos vocês que se vão juntando do outro lado, um beijinho, obrigado por estarem desse lado na companhia da RPL, na minha companhia. Ora, o tema que se segue vai então para a Alice, a Margarida Anocas, para mim, e também para a minha Ficholas, a nossa Nanda, com um beijo para vocês.

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1: Vamos a mais uma participação à Nocas que me diz o seguinte. Depois um som para o Beto e também para a Maria Brito. Olha, eu escolhi este que diz escolhas e destinos. E é mesmo disso que a nossa vida é feita, de escolhas e destinos. Mas o que importa na realidade, como diz mesmo na música de Charles Rosa, é sermos felizes e tentarmos pelo menos fazer alguém feliz. Nós só podemos tentar. Se conseguirmos fazermos a nós próprios felizes, uau, já conseguimos alguma coisa. Mas é primeiro nós, depois os outros. E a terceiro, os outros também. É verdade. Primeiro fazermos a nós próprios felizes. Uma beijoquinha então para vocês que se encontram desse lado.

Mesmo, o que importa nesta vida é ser especialmente feliz. Um beijinho para todos vocês. Esta foi a escolha que eu juntei à participação da Anocas, que queria um tema para o Beto e também para a Maria Brito. Ora, por teres participado, fica então aqui este tema, que também é bonito, que diz: falei-lhe tanto de ti, Zé Praia.

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1: Além-lhe tanto de Tifo, então direitinho ali para a nossa Anocas pela sua participação. Nilo Gentil, um beijinho também para si, que se juntou a nós aqui na nossa salinha de convívio e para todos vocês que se vão juntando do outro lado. Ora, vamos a mais uma participação. Deixa eu buscar aqui então o meu telemóvel. É pescar aqui com a cana da pesca. É ver o peixinho.
2: Olá, Star. Olha, se eu não for pedir muito, se não for estar a abusar, olha, passa aí mais um tema para a Anitta, para agradecer ali a música que ela dedicou para mim. O meu muito obrigada, Anitta. Um grande beijinho para si e muito obrigada, Star. Beijinhos.
1: É claro que não é abusar, Maria, sempre que nós possamos passar as vossas dedicatórias, é para isso que estamos aqui, para satisfazer o ouvinte que se encontra desse lado. Porque sem você desse lado não fazia jeito, não faz, não, agora me falta a palavra. É, às vezes me dá também a minha branca. É, às vezes também me dá a branca aqui a estar. Não fazia, não consegui buscar a palavra. Não, não estávamos aqui deste lado a fazer nada. É verdade. Ora, um beijinho então para todos vocês. E olha, Anocas, por teres dedicado o tema então ali à nossa Maria Brito, eu escolhi este tema que diz: a saudade não tem fim quando o amor é verdadeiro.

0: A saudade não tem fim quando o amor é verdadeiro. Zezito, aquele beijinho para ti. Obrigado por estares desse lado na companhia da RPO, na minha companhia neste momento. Ora, vamos então a mais uma participação. É verdade. Ele que diz que tem tanta, mas tanta erva para cortar. É, também há aquela música que diz: ai, como é que é? Vocês me digam aí na sala. Tanta terra para lavrar e o arado a ganhar ferrugem. Essa música não há, mas não é. O Beto corta a relva, é verdade. Ele é jardineiro. Vocês não sejam maldosos. É erva mesmo. Beto, beijinho.
1: Ah, Star, eu também nem quero ser abusador, Star, mas se houver a oportunidade de encaixar mais uma musicazinha aí e partir com todos. Todos nós estamos aqui na sua companhia, Star. Aqui eu vou-te mandar, você já está tentando me pôr as orelhas que já estou farto de cortar a erva. Ainda mal começou a doer, pois é. Ainda está começando, já estou tentando me pôr as orelhas. Tem tanta erva para cortar? Ai, Jesus! Grande beijinho, Star! E quando tens uma boa missão, um bom fim de semana, Beto Mendonça na escuta, fui!
0: Ai Jesus, ai Jesus! Ai, tanta erva para cortar. Maximiliano, uma beijoquinha também para ti que te juntaste a nós aqui na nossa salinha de convívio. Olha, Elias Wagner, ele que diz: eu venci, eu adoro este tema. E então eu vou juntar à participação do Beto Mendonça, a ver se ele corta então a relva. Será relva ou será erva? Acho que é relva, mais rapidamente. Bora lá então.

Voltamos então à participação do Beto, mais uma vez, que participou então aqui na nossa emissão. Um beijinho para o Luís, que também se juntou a nós. Luís, se quiseres falar comigo, essa linha existe mesmo para nós interagirmos um com o outro. O meu privado é só para pedidos musicais, amigo, nada mais. Ora, bora lá então ficar com este tema. Deixa eu ir aqui ao Nil, que diz: Olá, Star. É o Nil, olha, passa aí um tema musical bonito para todos. De boa emissão, estou na tua escuta. Qualquer dia eu tenho que te mandar uma gravação da minha voz. Eu acho que já me mandaste uma vez, Onil. Um beijinho para ti. Vai ser então a minha última participação, pois eu não irei aceitar mais. A nossa locutora Anocas, ela que irá ficar na vossa companhia a partir das 9, terá também todo o gosto em satisfazer os vossos pedidos musicais. Há que dar trabalho também ela. Sim, é mesmo assim. Obrigado, Onil. Olha, vai já este que diz: Me apaixonei pelo teu olhar, que vai então para todos, da parte do Nil Gentil. Da minha parte, obrigado mais uma vez. Uma beijoquinha.

0: Coisita será ela que irá então ficar na sua companhia. Com votos de uma excelente emissão, Anocas, fica então aqui este tema para ti.
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1: Sim, foi este som para a nossa Anocas com votos de uma excelente emissão. Ainda sou eu nele que estou por mais uns 9 minutos. Ainda sou eu, é verdade. A seguir é a Anocas e depois a Margarida, é verdade. E depois a minha Ficholas e o Ironside, é verdade, a fazer-vos companhia nesta sexta-feira, é verdade. Bora lá então ficar. E depois creio que seja a Bina. Deixa-me eu cuscar aqui deste lado, é verdade.

Porque é o Miguel, vão ter então aqui o nosso Miguel também na sua companhia nesta sexta-feira. É verdade, por isso já sabem. Começou comigo, é verdade, e depois irá fechar também com a Bina, ela que irá também a fazer a sua emissão aqui hoje. Ora, bora lá então ficar com o próximo tema que eu deixo para todos vocês que me acompanharam pelas nossas aplicações móveis Facebook e são associadas. Para quem passou pelo meu Messenger, um beijinho enorme. Para quem passou pelas minhas postagens, também um beijinho, obrigado. E para todos vocês que me fizeram companhia aqui na nossa salinha de convívio. Vai para mim, é claro, porque eu não posso esquecer de mim própria. É mesmo, primeiro eu, é mesmo assim. A Anocas, a Margarida, o nosso Tuguinho, o lendário, o Luís, a Alice, o Maximiliano, que eu acho que ele escorregou. Não foi na casca da banana, nada disso, foi na clara do ovo. Ele escorregou. E para vocês que foram passando aqui, fica então este tema aqui. Eu já volto então para me despedir de todos vocês.

Adaptei um pouquinho mais de Rua de Escala, foi o tema que eu deixei para todos vocês que me acompanharam na nossa salinha, fora dela, pelas nossas aplicações móveis, Facebook, salinhas associadas. Anabela Rodrigues Lourenço, aquele beijinho para ti e muito especial para a nossa Dona Leonor. É verdade, da minha parte e da parte da sua netinha dos Caracóis, da minha Nazaré. Chegou ao fim estas 2 horinhas e 5 minutos. É verdade que eu estive aqui a fazer-vos 2 horas nada e 5, deixa ver, 2 horas e 15, acho que foi assim, porque eu pus a música a passar 15 minutos mais cedo. É verdade. Ora, vou passar os comandos ali à nossa locutora Anocas. Ela já se encontra de paraquedas. É verdade. Espera aí que eu tenho que tirar o meu paraquedas. A quem desejo uma excelente emissão. Para todos vocês, obrigado pela vossa companhia, preferência pela Web Rádio Portugal Online. O mundo é nosso, a Rádio dos Afetos. Eu estarei de volta na sua, na vossa companhia, se nada acontecer em contrário, amanhã, pelas 13 horas de Portugal Continental. Até lá, sejam felizes, façam alguém ainda mais feliz. Joquinhas em vossos corações. Anocas, uma excelente emissão, te desejo um beijinho e bora lá então ficar na companhia deste tema que diz: ai, pois é, é verdade, o que é que diz? Perdi aqui a coisa, perdi a coisa. Tu, solo tu, vive el momento, é verdade.

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Ah, pois é. Eu e a minha amante é sempre no ponto. Não sei como é que a gente consegue fazer, mas fazemos. Os meus bons dias a todos. Amante, parabéns pela tua linda emissão. Beto Mendonça, uma beijoca. Maria Brito, uma beijoca. Também ali é o nosso doutor Miguel Paredes, que o dia está na nossa escuta. Uma beijoquinha. Margarida, minha força em espinhos, uma beijoca. O Safa, também uma beijoca. Ó Nilo Gentil, uma beijoca. Ó Luísa e Alice, também outra beijoca. E ali ao Tuguinha Boy, um pontapé nas canelas. Ah, pois é. Vamos lá.

Leni, bom dia, beijoquinhas. Olha as sardinhas e as cabeças. Bom dia, olha, calhava mesmo bem agora, mas esta hora faz um bocadinho de azia. Bem-vindos.

E para ti, minha amante, que a gente sempre entra no coisa além, no ponto, vais ficar com um lindíssimo tema, um simples momento, para te agradecer a tua lindíssima emissão que fizeste. Até já, pessoal!

E depois deste lindíssimo tema, a nossa Maria Brito diz-me assim: Olá, muito bom dia, boa emissão. Quando possível, um tema para si e para todos que estão na sua companhia. Também agradeço à nossa Doutora Stato pela linda emissão. A continuação de uma ótima sexta-feira, excelente fim de semana. Grande beijinho. E para ti, Maria Brito, uma grande beijota. E eu escolhi meu anjinho da guarda. Bora lá.

E a música que se segue, se ainda me ouves, bem, tiriquinha ali para a minha força em espinhos, que é a nossa Luca Margarida, uma grande beijoquinha.

E o início da canção que se segue vai para duas pessoas. Para o Beto Mendonça, que está sempre na nossa sintonia, e para o nosso Miguel Paredes, que um grande beijoquinha nos vossos corações.

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Eu bem, tenho de ser sério, mas há alguém aqui no meu Facebook que está-me a desostinar e já de seguida. Ah, pois é, banda fusiforme. Lágrimas derramo por ti e esta vai de vinhale ao Gobeia. Uma beijoquinha para ti. E é assim a canção dos Nelums, né, menina Star?

E a música que se segue encaixa-se direitinha, direitinha ali no ouvinte, o nosso amigo, o Luís, que tem a mania de entrar nos privados das pessoas sem a pedir autorização, penetra, penetra, penetra, ele bem tenta, mas não consegue, ai, não consegue não, olha, como diz a Ágata, faz-te a vida, amigo.

Ah, pois é, Luís. Ou vais para a direita ou vais para a esquerda, mas faz-te a vida. E ali, para a minha mana, Fátima Lentejana, vais ficar com o tema de Miquel Carreira, como me diz o mais, eu

E a música que se segue no meu portão vai para o nosso moderador, o Álvaro, e também para aqueles moderadores, os nossos, que estão na nossa sintonia. Uma beijoquinha aqui da Anitta. Bora lá!

digo não, não, não. Minha amor, minha Tânia, uma beijoquinha grande para ti. E ali para o Safa, já ouviu música, mas eu certamente não estava na escuta. Vais levar com esta, ah, pois é, pedaços de nós dois. Mas é só um pedacinho, não abusa, Safa. Uma beijoquinha para ti.

0: Bom dia, dona Isanete, bem-vinda ao FPO e olhe para a minha amore, para a minha Tânia, pois é, sou portuguesa imigrante. Beijotinhos para ti, minha querida.
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Ah, pois é, pois é. E já de seguida vamos chegar com o tema Nazaré. Vai para a Margarida para assustar para mim e para todos aqueles utores que estejam na sintonia.

Ah, pois é, de tanto rodarmos a cabeça já estou tonta, é mesmo, e olha, a minha vida é um carnaval, já dizia ali a nossa Bruna, a cantora, obviamente. Príncipe, uma grande beijoca para ti.

Ah, pois é, minha vida é um carnaval. Simples, eu sou safada. Só que tenho a fama, também tenho que ter o proveito, né? E olha, e para ti, vais ficar com as meninas do Ribeira do Sado, da Beijoquinha.

E para todos aqueles que estejam na minha sintonia com as aplicações, vão ficar com o tema tatuagens de Fábio Lagarde com a participação de Cristian Lei. Bora lá! 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

É mesmo, my love. É isso tudo. Eu e tu nos compreendemos perfeitamente. Eu e a nossa Margarida, minha flor, seis pinos, diz-me assim, para mim e para todos aqueles que estejam na minha sintonia. E ela mandou-me este belíssimo tema que por acaso eu conheço um grupo, que é aqui de Setúbal, diz-me assim. Chico da Cana, Rio Azul, escutem bem esta música, que esta música é lindíssima. É da minha zona, de Setúbal, e muito obrigada, Margarida. Beijoquinha.

E esta canção que se segue é uma canção que eu gosto muito de ouvir, homenagem ao pai. Isto vai direitinho para todos os pais presentes e aqueles que já não estão cá neste mundo, que é o meu caso. Beijoquinhas.

E ali, o príncipe das Arábias, como ele chama, diz-me assim: bom dia, Anocas, chegou sexta-feira. Quando for possível, podes passar este tema que vai para ti, para a tua linda emissão e também para todos. Obrigada e beijo, Joaquinhas. Ele escolheu: ninguém vê. Ai, ninguém vê, não, príncipe, ali no escurinho ninguém vê. Bora lá, obrigada e uma grande beijoca.

Ah, pois é, pois é. E como à tarde foi uma homenagem aos pais, não podia deixar de faltar também uma homenagem às nossas mães. Pois é. Para quem as tenha, aproveite bem, porque quando ela partir, você irá sentir bastante a falta dela. E os Freitas, eu te amo, mãe. Uma grande beijoca.

recentemente til se forci me la žlize k mu pristiš je vrda da se odal bata pota. E já já decidi, vamos ficar com Falsa Mentirosa de Ricardo Mateus. E esta nós sabemos para quem vai direitinho, mas não menciono nomes.

Dia Music, que se segue de Ricardo Santos. Olha, o teu top em caixa. Bem, queria finalizar a nossa última Margarida, que é com ela que irão ficar a partir das 11 horas de Portugal. E é assim, não julguem a pessoa que está atrás do computador só pela maneira de ser. Ah, pois é. É, pois é, Prince. Alguém é falso e mentiroso, mas nós descobrimos a careca. Margarida, boa emissão, te desejo.

E com esta me despeço, agradecendo a vossa presença e a vossa companhia aqui na minha missão da RPO. Um beijinho enorme nos vossos corações. Quero agradecer também ali à Margarida, ao Álvaro, ao Tudinha, que leva um pontapé nas canelas, à Dona Isaneta, ao Safa, ao Prince, à minha mi amor, à Tânia, ao Gouveia, ao Luís e ao Will. Também ao Beto Mendonça, à Maria Brito e ao nosso doutor Miguel Paredes, à nossa star, já esteve aqui na nossa companhia. Irão ficar na companhia da nossa doutora Margarida. Muito obrigada e até para a semana, se Deus quiser. Graças a Deus, fim de semana, estou de folga!

Olá, olá, muito bom dia a todo o auditório da Web Rádio Portugal Online. Já estão com a Margarida, diretamente de Salzeda, Estaruca, Portugal, para vos dar duas horinhas de música aqui na vossa companhia. Pois é, e o meu primeiro temazinho de hoje, dia 5/6/2026, vai já ali para a Nocas. Pois é, a Nocas, que acabou de fazer uma excelente emissão, pois é. Então este tema é todo teu, a Nocas, segura bem, não deixes fugir. Porque este é para ti. E já venho falar com todos vocês. Bora lá. É que já estão a chegar aqui os pedidos. Pois é. Já estou a sacar. Então vamos lá ficar com a musiquinha da Nocas. E já venho falar com todos vocês.

0: Sei, como vos disse, já estão a chegar as participações aqui do lado de cá de uma mensagem. E a primeirinha que chegou aqui a estourar, foi a nossa autora Star. Pois é, a nossa autora Star, que já anda a puxar os cordões à bolsa. Então, olha, vamos ouvir aqui a nossa Star. Vamos. Olá, Star!
1: Margarida, boa missão para ti. Olha, quando puderes, passa.
0: Opa! Opa! Fugiu!
1: Margarida, boa missão para ti. Olha, quando puderes, passa aí. Não estou na tua escuta, porque estou na cidade. Passa aí um tema para ti, com Joaquinhos, com boa missão. E também para a Anitta, pela missão que eu vou te fazer. E para todos os ouvintes da Web Rádio que vão lá, são Joaquinhos, da noite da tarde da cidade. Aqui pela cidade de Santo Helier. Já tinha, já fui, né?
0: Pois é, ela que já anda a puxar os cordões à bolsa pela cidade, pois é. Então é para mim, para a Anocas, pela excelente emissão que ela acabou de transmitir, e também para todos os ouvintes da Web Rádio de Portugal Online. Eu escolhi aqui a Ariana Grande, espero que vocês gostem também. Vamos lá escutar a Ariana Grande.

0: Ficamos com Ariana Grande, foi o tema que foi para mim, para a Nocas e também para todos os ouvintes da Web Rádio Portugal Online, da parte da nossa locutora Star. E agora? Agora já tenho mais uma participação, pois tenho, mas ela quer fugir, eu vou procurá-la.
1: Portanto, pois vamos explicar aqui
0: um fugiu-me, fugiu-me, cala
1: para. Isto está direito.
0: É sim, fugiu-me, mas eu já fui apanhar. Então temos aqui a participação da Maria Brito, que está do ladinho lá. Olá, olá, bom dia, Maria.
2: Olá, muito bom dia aqui à nossa locutora Margarida, bom dia, boa emissão, porque eu sou uma feliz, abençoada. Sexta-feira, um excelente fim de semana, Margarida, quando for possível. Passei um tema para ti, também para agradecer ali à Anitta e à Star pelas fantásticas emissões que nos proporcionaram. O meu muito obrigada. Continuações de uma boa emissão. Sejam felizes e façam sempre alguém ainda muito mais feliz. Muito obrigada, Margarida. Continuações de uma boa emissão. Um grande beijinho e muito obrigada.
0: Obrigado eu, Maria Brito. E a Maria Brito hoje escolheu o tema. Bem morar no meu coração é o tema que a Maria Brito manda para todos nós. Bora lá escutar.

ficamos com a musiquinha que foi mandada ali pela Maria Brito para todos nós. Pois é. E agora vamos continuar com música que é essa música que se trata por aqui e vamos ficar já com Richard Marx. Bora lá!

assim que ficamos com o Cristiano Castro, imagina. E agora o Big Guest vem-nos trazer mais um temazinho e traz-nos a Lone. Bora lá.

depois de Vanessa Williams. Vamos ficar com Ines Houston. Pois é. I Have Nothing. Pois é. Bora lá então escutar este lindo tema.

depois deste lindíssimo tema com Winston Houston, vamos ficar com Celine Dion. Bora lá então escutar mais um lindíssimo tema aqui na Web Rádio Portugal Online.

Assim ficamos com Celine Dion, com este lindíssimo tema que foi para todos os pedidos, sem exceção. E agora? Agora estou aqui

0: sim, Margarida, quando for possível. Uma músicazinha para todos nós estamos aqui na sua companhia. Muito obrigada. Um grande beijinho para si, Margarida. Começando boa missão. E um bom fim de semana. Vem com nós, encontra-se na escuta. Aqui em Paris, às sextas-feiras. O trabalho é feito, às sextas-feiras. Ai, Jesus. Um grande beijinho. Fui.
1: Pois é, obrigado Beto Mendonça pela tua participação. E o Beto Mendonça que acordou hoje de manhã de coração partido fez uma postagem que, olha Beto, aceita que dói menos. Pois é, mas agora eu escolhi um temazinho para o Beto Mendonça passar para todos nós. Pois é, Siga Livre Amor, Vanderlei Rodrigo, foi o tema que eu escolhi para o Beto Mendonça. Pois é Beto, Siga Livre Amor, bora lá.

pois é, e foi assim que ficámos com Vanderlei Rodrigo, siga livre amor, pois é, ela foi-se embora e eu tenho que deixar o filho.

se não está feito ao vivo. Então, vamos ficar com mais um lindo tema, saltar para a pista, e vamos ficar com Fernando Santana. Sem ti, vou naufragar. Bora lá!

Ei, foi assim que ficamos com Fernando Santana. Sem ti, vou naufragar. Amar-te me faz feliz. É o próximo tema que vai para todos vocês. Bora lá.

Foi assim que ficamos com o Rob Cor-de-Rosa. E agora vamos ficar com João Pedro Paes e Mariana Reis, lado a lado. Bora lá.

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ficamos com Pedro Paes e Marisa Reis. Pois é, João, Pedro Paes e Marisa Reis, lado a lado. E agora vamos ficar com Raquel Tavares, que nos traz O Amor de Longe. Bora lá.

ficamos com Raquel Tavares, Amor de Longe. E agora? Agora vamos ficar com Foi Feitiço desta adepta para todos nós. Bora lá!

Ficamos com André Sarda, foi feitiço. Mónica Zintra vem-nos trazer mais um lindíssimo tema, Anjo. E é para todos pedimos, sem exceção. Bora lá.

0: E foi assim que ficámos com Mónica Sintra no tema Anjo. E agora vem a dama que nos traz mais um lindo tema. Mãe, bora lá. E é para todos, todos, tudinhos, sem exceção.
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Foi assim que ficámos com Dama no tema Mãe. E agora vamos ficar com Santos e Pecadores, que nos vai falar de amor. Olha, falem-me de amor, que é o que eu preciso. Porque a vida está muito simples. Bora lá, falem-me de amor, bora.

0: Amores que nos trouxe fala-me de amor. E agora? Agora vamos aqui à Maria Brita. Maria Brita, que tem mais umas palavrinhas para nos dizer. Olá, Maria, mais uma vez.
1: Olá, Margarida, mais uma vez bom dia. Não, boa tarde, já. Bom, Margarida, se ainda for possível, passei mais um tema para ti, pela fantástica emissão que nos estás a proporcionar. Muito obrigada e partilho com todos, claro. Continuações de uma feliz sexta-feira e um excelente fim de semana. Muito obrigada, Margarida. Grande beijinho.
0: Obrigado, eu, Maria Brito, um ótimo fim de semana para si também. E vamos ficar já com este tema que eu tinha aqui prontinho a saltar para a pista. Nuno Ribeiro, Dias Cinzentos, e é a participação da Maria Brito e é para todos nós. Bora lá.

Salas Garcia, pois é. Na outra página, não quero esquecer ninguém, deixa-me lá ver se lá andou alguém. Vamos ver. Vamos ver num instantinho, não custa nada, não custa nada, é só um instante. Vamos aqui, já a este lado, e tem o Beto Mendonça, Irene Carvalho e Anabel Rodrigues Lourenço. E todos aqueles que não se manifestam, mas estão na escuta. Vamos ficar então com Cantando, que atrás é romana, bora lá.

Até foi assim que ficamos com Romana cantando. E agora é que estão elas. Agora vai ali para a Nanda, para a nossa locutora Nanda, que vai pegar nos comandos aqui a 7, 8 minutinhos, mais coisa, menos coisa, não é? Então vamos ficar aqui com o meu silêncio. Seminho, vai para a Nanda com volta de uma excelente emissão para ela. Bora lá, Nanda, segura aí o Seminho. Bora lá, meu silêncio.

Pois é, foi assim que ficamos com o meu silêncio. Eu fiquei em silêncio, fiquei, prometi, eu fiquei em silêncio. Pois foi. Quem cantou na salinha foi ali a nossa Nanda. Pois foi. Agora vou-me despedir de todos que estão pelo Facebook, dispositivo de novas salinhas associadas, e vou dizer à Nanda que lhe vou roubar ali uns minutinhos. Pois é. E que eu hoje vou ser despedida. Ai, vou. Pois é. Então vou-me despedir já da Nanda, desejar-lhe uma excelente emissão, do Luís, do Safa, também do Vidal Fragoso. Pois é. Da Bandida, do Álvaro, da Isa, que está no almoço, do nosso Tuguinha Boy. Pois é. Então vamos ficar agora com Traíste-me, Traíste-me sem pensar, e depois eu vou roubar uns minutinhos à Nanda. Pois é. Bora lá. Traíste-me, Traíste-me sem pensar.

em que ficámos contra isto, sem pensar, e agora vou ser despedida, mas olha, temos pena. Vamos ficar com a história mais conhecida do universo, e é com esse tema que eu vou sair hoje da minha emissão, pois é, e vou ser despedida, porque eu vou estragar tudo, pois é. Vamos lá então, Bruno Marrone, com a história mais conhecida do planeta.

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1: Olá, olá, então muito bom dia, boa tarde para todos os ouvintes da RPO. Eu sou a Locutora Nanda, vou estar consigo diretamente aqui do Grande Ducado do Luxemburgo. Para si, uma boa continuação, um ótimo fim de semana. Quero já dar um grande beijinho para as locutoras que já estiveram então hoje aqui consigo nesta manhã de sexta-feira. Um bom fim de semana para todos os locutores e moderadores da RPO. Comigo irão ficar até pelas 16 horas, se nada acontecer. Até lá, um grande beijinho para si, uma boa continuação.

verdade, passo a passo, e tudo aquilo que eu faço, faço com muito orgulho, e cada dia que passa tenho mais orgulho de mim. Por isso, não há problema, podem continuar a tentar meter-me abaixo, que eu estou sempre por aqui. Vamos lá então, Margarida, para ti com um grande beijinho e vai o próximo tema. E parabéns pela tua linda emissão.

por aqui passou então Pedro Abrunhosa com Os Bom Demónio, Se Eu Fosse Um Dia O Teu Olhar. Foi direitinho então ali para a nossa Margarida. Bom dia para todos vocês, uma boa continuação, uma grande beijoca então para todos. Vamos lá então? Vamos sim, com um beijinho ali para o Luís, um beijinho para o Safadinho, um beijinho para o Vidal. Miguel Soares, bem-vindo, um beijinho para ti. Um beijinho ao Deus Grego, ao nosso Tuguinha, Álvaro, a sua Irene e Zaneta, um beijinho. Mais uma vez, um beijinho à Margarida, um beijinho também ali para a minha Ficholas. Uma boa continuação então para si do outro ladinho de fora que se vai juntando também aqui à nossa companhia. Um beijinho então ali para Maria Brito, Beto Mendonça, Carlos Costa, aquela beijoca. Quero dar um beijinho também ali para Andreia, um beijinho para a Mimi e a Dona Cidália. Um beijinho então para si, que se encontra bem juntinho da Web Rádio Portugal Online. Alguns temas portugueses a passar aqui, mas daqui a pouco tudo muda. É verdade, tudo muda e tudo mudará também com a sua participação, já sabem. Podem participar na companhia da locutora Nanda. Beijo.

mesmo, e assim estivemos com Bruno Correia. Bruno Correia, que foi então aqui direitinho para si, com uma beijoca da minha parte. Uma boa tarde então para quem se vai juntando à nossa companhia, também do outro ladinho de fora, que vão dando também aqui o seu alô. Uma boa continuação para si. Eu vou então ali preparar a sua participação para começar já daqui a pouco, que já estão aqui bem a chegar juntinho de mim. Uma ótima continuação.

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3: Isso mesmo, e vamos lá então, vamos, sim senhora.
4: Olá, muito boa tarde aqui à nossa locutora, Nanda. Boa tarde, Nanda. Boa emissão, contexto de uma feliz e abençoada tarde de sexta-feira, um excelente fim de semana, Nanda. Quando for possível, passei um tema para ti, também para todos aqueles que estão na tua companhia, também para agradecer ali à Margarida pela fantástica emissão que ela nos fez e também às outras locutoras também, e o meu muito obrigada, continuações de uma boa emissão, sejam felizes e façam sempre alguém ainda muito mais feliz. Muito obrigada, Nanda, e um grande beijinho.
3: Maria Brito, um beijinho enorme e vamos lá ficar com o tema que ela me mandou.

Obrigado. Uma boa continuação. Um beijinho então também para os nossos moderadores. Polícia, um beijinho para ti, para a Dona Leonora. Um beijinho também para a Fernanda de Jesus. Um beijinho para o Gatinho S. Um beijinho para todos vocês que vão dando também o seu alô. Aquela beijoca, um ótimo fim de semana, então, aqui na nossa companhia. Continuando com mais uma participação que nos vem da parte de Deus Grego. Ele que diz, então, olá Nanda, boa emissão. Para ti, com botes, uma boa emissão. E deixo-te um beijinho grande da minha parte. Obrigado, Deus Grego, uma beijoca para ti também. E vamos ficar com o tema que ele me pediu.

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1: E foi então a participação de Deus Grego que queria então dedicar para mim. Já estamos com os calema que dizem a prova do amor. É assim? Eu acho que é isso. A prova do amor, é? E bem-nos da parte da minha ficholas, ela que diz para tu com joquinhas. É a prova do amor. Ficholas, para ti aquela beijoca da minha parte. Um beijinho também para a Ana, o João e a pequenininha Nazaré.

0: Prova do amor que me ventam ali da parte da minha Ficholas para mim com Joquinhas. Obrigado, Ficholas, um grande beijinho. Luís Miguel, um beijinho para ti. Leni, um beijinho. Continuando com Alô, Alô.
1: Olá, olá, boa tarde, Nanda. Tenho uma feliz abençoada tarde de sexta-feira, com votos de boa missão. Assim também quero aqui agradecer a nossa amiga locutora Margarida pela linda missão. Muito obrigada, Margarida. Um grande beijinho para si. E assim, Nanda, quando for possível, uma musicazinha ao seu gosto para todos nós. Estamos aqui na sua companhia. Muito obrigada, muito interessante, boa missão. Um grande beijinho para si e um bom fim de semana. Fui na escuta. Beijinhos.
0: Obrigado, Beto. Um beijinho para ti, é verdade. Bom fim de semana.

E assim estivemos com o tema que eu escolhi para a participação de Beto Mendonça, a carta que nunca enviei. Obrigado, Beto, um grande beijinho. Ritmo do coração, mais uma vez, da parte de Deus grego, ele que diz, então... ritmo do coração, para ti, beijinho. Vai lá, vamos lá então ouvir. Obrigado, Deus grego, uma beijoca para ti.

0: Explica neste tema que nos veio da parte de Deus Grego para mim. Obrigado, Deus Grego, um grande beijinho, uma boa continuação para si que se vai juntando. Quero dar um beijinho também para todos que se vão juntando na página da Locutora Nanda, uma boa continuação para si. Obrigado também pela vossa mensagem. Vamos cá ficar com o tema, este vai para todos nós.
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1: Boa tarde, então, para quem se vai juntando também, então, ali para M. Lúcia. Bem-vinda à nossa companhia. Vamos lá, então, continuando. Vamos lá também. Alô!
2: Vendinha, boa tarde. Boa emissão. Beijinhos.
1: Hoje é o nosso moderador, o Álvaro, que passou também aqui para dar um alô e uma ótima emissão. Obrigado, Álvaro, uma grande beijoca também para ti. Quero dar um grande beijinho então para todos vocês do outro ladinho de fora que se vão juntando aqui à Web Rádio Portugal Online. Eu sou a Leitura Nanda e vou estar então consigo.

Silva, um beijinho para ti, obrigado também. E um beijinho também ali para Carlos Costa. Partando então para vocês uma beijoca da leitora Nanda, uma boa continuação, Álvaro, e para a tua Irene. Quero dar um grande beijinho ao nosso leitor de Jorna, também do outro ladinho de lá. Um beijinho também para o After, uma beijoca também ali para a Alemanha, para a

Por aqui passou então a última mensagem. Um grande beijinho então para si, uma boa continuação. Quero dar um beijinho também ali para a nossa moderadora, a Lola, que se juntou à nossa companhia. 15 horas e 6 minutos, então aqui deste ladinho estão com a locutora Nanda. Uma boa continuação. Vamos lá então? E agora vamos começar e este tema vai então ali para a minha Ficholas, com um grande beijinho para ela. Uma boa continuação a todos vocês desse ladinho de lá também. Bem-vindos. Um ótimo.

E depois então deste tema que foi então lidetinho para a minha fichonas, vamos até ao Veto Mendonça, que também já participou, com um grande beijinho para ele então aqui da minha parte. Um beijinho também ali para o Sérgio, um beijinho para o Brasil, então ali para o Raio, um beijinho para o Paulo. Um beijinho também ali para Portugal, para a Irene Lourenço, uma grande, grande beijoca. E para o Galo, aquela beijoca também. E José Lopes, uma boa continuação para si, que se vai juntando na nossa companhia. Beto, pega que é para ti.

E é verdade, e às vezes é no silêncio que nós encontremos a nossa paz, não é verdade? É sim, senhor. Soninha, um grande beijinho para ti. Obrigado também com a tua companhia. Quero dar um beijinho a todos vocês que se vão juntando do outro ladinho. Quem diz o seu alô para ti que estás também aí? Aquele beijinho com muito carinho da minha parte. Vamos continuando, já cá volto então com a próxima participação da Maria Brito. E vamos ficar agora com este tema. Este tema que vai então ali para todos da salinha também. Bora lá então, na companhia da Locutora Nanda, diretamente então aqui do Grande Ducado do Luxemburgo.

isso mesmo, e por aqui então passou Kiss for Heaven. É este tema que foi então para si uma boa continuação para todos vocês que se vão juntando. Mimosa, uma grande beijoca também para ti, na companhia da locutora Nanda. Vamos então à participação de Carlos Costa, que diz: Nandinha, passa este tema para ti. E também então aqui para o Felisberto, que se encontra também na tua escuta, aqui connos pela primeira vez. Então para o Felisberto, um beijinho para ti, Carlitos, um beijinho também da minha parte, um muito, muito obrigado. Vamos ficar com os Metallica com este tema. 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

0: foi então por aqui passou Carlos Costa, para mim, para o filho. Ele ri-se. Felisberto, que queres? Um beijinho para ti. Pronto. Vamos lá então, continuando. Muito obrigada, uma boa continuação para vocês. Pois é, ontem foi feriado, não é? Hoje não foi. Ah, pois é, bebê. Vamos lá então, continuando. Um grande beijinho, muito obrigado, Carlitos, para ti e para todos então aí que se encontram ao teu lado. Eu consigo dizer Lisberto, claro que sim. Mas eles riem-se de mim. Pronto. Vamos então, mais uma vez, onde é que ela está, que eu tenho que ir buscar? Mais uma participação que nos vem então ali da parte da nossa Maria Brito. Maria Brito, olá!
1: Olá, Nanda, mais uma vez, boa tarde. Olha, se ainda for possível, passei mais um tema para ti, pela fantástica emissão que nos estás a proporcionar e partilho com todos, claro. Muito obrigada, Nanda, com terações de uma boa emissão e um excelente fim de semana. Grande beijinho, muito obrigada.
0: Bom fim de semana, Maria Brito, um grande beijinho também para ti. E vamos ficar com o tema que ela me mandou, me pediu. Aí está o tema então, direitinho. Sonhos perdidos. Às vezes acontece. É, eles caem ou fogem ou perdemos-los.

quero dar um grande beijinho ali para a Bruninha, então ali para o Brasil, ela que se juntou também aqui à nossa companhia. Bruninha, aquela grande beijoca para ti, para todos vocês que se vão juntando, um bom fim de semana. Ficholas de bagarinho, uma grande beijoca. E vamos então continuando com o Paulo, ele que veio juntinho de mim, Paulo Silva. Já está, Paulo, já está aqui. Um beijinho então para ti, uma boa continuação. Eu não me esqueço, vocês vão todos seguidinhos. Um beijinho então para ti, Paulo, ele que diz: olá, Nanda, lindíssima emissão, como sempre. Podias passar este tema para ti e para todos que estão na companhia da Rádio Portugal Online. Obrigada então, Paulo, uma ótima escuta e vamos lá. Michael.

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1: E por aqui então passou este tema que nos vem então ali da parte de Paulo Silva. Um grande beijinho para ele, é também aqui da minha parte. Obrigado a todos vocês, obrigado. Um beijinho a todos, que bom, metendo o seu like na página da Locutora Nanda também, como Web Rádio Portugal Online. Quero dar um beijinho também para a Lu Saraiva, um beijinho também então ali para o Zé Matos, que se encontra na escuta aqui também do Grande Ducado do Luxemburgo. Batista Matos, um beijinho para Andorra. Um beijinho, Fernanda de Jesus. Um beijinho para todos. E uma boa continuação, então, aqui na nossa companhia. Eu que estarei, então, aqui consigo, é? Até pelas 16 horas. Vamos lá, então. Um beijinho para o meu colega locutor Ironside. E agora, alô, alô!
2: Olá, olá, Nandinha. Um bocadinho ausente nestes dias,
1: e ranhosa,
2: óbvias, pela minha velhota, pronto, por coisas que tu sabes, e não vale a pena estar-me a alargar. Desejo-te apenas boa emissão, um beijinho enorme da minha parte, da fanhosa e ranhosa como estou hoje. Estas noites frias aqui têm-se notado bastante. E pronto, a música chama-se Phoenix. Phoenix é a definição de mulher para mim, na minha opinião. Por isso tenho uma tatuada no meu braço. As mulheres somos todas Phoenix, porque renascemos facilmente das cinzas. E esta vai então para ti, com muito carinho e com um beijinho enorme da minha parte. Boa emissão.
1: Obrigado, Soninha. Soninha, e tu andas mesmo fanhosita, que andas tu a fazer? Dormiste com os pezinhos de fora, não? Ah, pois é. Um beijinho então para ti, muito, muito obrigado também pela tua companhia. E vamos então ficar o tema que ela me mandou. E ó, Soninha, tu pega a manta, e que tu estás a ficar mesmo ranhosa. Mas às vezes é tão fixe também ser ranhosa. Agora imagina, ela a falar mesmo assim, alentejano e ranhosa, fanhosa, e a ser bonito, é? Mas a gente já compreende, porque eu também dou tantos pontapés. Às vezes dizem-me, ouviste o que disseste? Eu não ouço nada, eu digo aquilo que eu quero. Vamos lá, beijinho.

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1: E por aqui então passou a participação que nos veio da parte da Sónia. Soninha, é verdade, aquele grande beijinho para ti aqui da minha parte. Safadinho, oh safadinho. Haja bandidas, haja ranhosas, haja ranhozinhas. 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Vamos lá então, continuando com a Nanda. Praticamente este tema vai direitinho já ali também para o Ironside. É, Ironside, que estará daqui a 15 minutos consigo. Eu adoro estar na classe da bandida. É verdade, Santa não combina comigo.

Muita rosa, Beto Mendonça, ele que anda então ali no meio das rosas. E a erva, ó Beto, não há por aí papoilas. É que anda a precisar de semente de nabiça e de cabeças de papoilas, é verdade. Um beijinho então para todos vocês que se vão juntando aqui à nossa companhia.

quero então anunciar que daqui a 15 minutinhos estarão na companhia do locutor Ironside. Eu voltarei então amanhã, aqui pelas 11 horas, se tudo correr bem, de Portugal Continental, meio-dia do Grande Ducado do Luxemburgo, estar aqui consigo. E eu hoje tenho então aqui um tema que eu quero então dedicar para todos vocês e quero ver essa linha de chat, todos então ali a cantar, é? E quem cantar por fora, manda para mim no Face que eu ouço depois, ok? Mas é uma letra complicada, mas eu ontem andei nos treinos, aonde eu não digo, quero mandar um grande beijinho também ali para o locutor, ou não locutor não, o DJ After do outro ladinho. Ele normalmente está sempre por ali, no seu cantinho tranquilinho. Também se não tivesses não faz mal, que eu mando para ti a gravação do CD. É, e eu quero ver vocês então aí todos a cantar desse lado na salinha, porque é uma letra muito complicada. Mas eu tenho fé nas meninas, as minhas meninas todas ali, com ali. Mas atenção que o safadinho é rato, o safadinho é monte rato, e ele sabe cantar também. Vamos lá ver então. Um grande, grande beijinho.

Então, para todos vocês que me acompanharam, um grande, grande beijinho da Doutora Nanda, uma boa continuação, Beto Mendonça. Bora lá, tu prepara-te, som na orelha. Um beijinho para o nosso moderador, o Matrix, também, que está coladinho do outro lado. Matrix, bora lá cantar. Álvaro, todos aí a cantar, e mandam para mim, que depois eu vejo quem é que canta. O Carlos Costa diz que não pode, está rouco. Olha o outro, dormiu com os pés de fora. Vamos lá então, bom dia, boa tarde para si.

muita emoção, muita sensibilidade. Vamos lá então, todos bem juntinhos com o Tiririca, com Xalala, Xalala.

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0: Soninha, não sabes a letra e recupa atrás da música. Tenta daí, então. É para quem tem sensibilidade no coração, o xalala, xalala. Eu tenho os meus compositores todos comigo, ok? Vamos lá. 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Eu espero que toque no seu coração.

E foi então para si e para todos que me acompanharam, então aqui estas duas jurinhas, este tema do xalala, xalala, xalala. É verdade, é xalala e xalala e ponte. É, eu esta noite ficou-me no ouvido porque houve alguém ontem que cantou para mim também o xalala, xalala, xalala. E esta, hein? É, vocês todos gostaram do xalala. Oh, Luís Miguel, não digas que me estás emocionado. Nem que seja com a minha voz. Eu sei que alguns até desligam para não me ouvir, mas pronto, não faz mal. Eu interessa meter os meus xalalás. Xalala, xalala, xalala, xalala. E o xalala vai então diretamente do Luxemburgo ali para o Iron Sind. É verdade, ele que vai então continuar consigo. E olha, ele agora pode dar café, se não quiser dar chá. Vamos lá então, até amanhã a todos vocês, uma boa continuação. Salinha de Chato, muito obrigado. Obrigado a todos vocês que, mesmo assim, do outro ladinho de fora, cantam aqui deste lado, a todos que meteram um boss like. Um beijinho a todos, até amanhã, se Deus quiser, e um muito, muito obrigado. Salinha de Chato, a vocês, aquela beijoca. E eu me despeço então neste buzeirão, neste grande tema de Axel Rudbill. Obrigado, até amanhã.

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1: Ora, boa tarde a todos, bem-vindos aqui à salinha da Web Rádio Portugal Online, neste dia 5 de junho de 2026. E agora convosco a emissão aqui o Ironside para vos entreter até às 17 horas de Portugal. Quer já agradecer ao nosso locutor Nanda com dois beijitos pela sua belíssima emissão. Obrigado, Nanda, beijitos. Olha, já agora, pois penso que seja bom almoço, né? Cumprimentando também já na sala Margarida, beijitos. Goretti, beijitos. Álvaro, um abraço. Lola, beijitos. Bruna, beijitos. Sónia, beijitos. Deus Grego, um abraço. Luís Miguel, um abraço. Safa, um abraço. Mimosa, beijitos. Rosita Linda, beijitos. Luís, um abraço. E a todos os restantes ouvintes dos players e tenaimes, seja Portugal, Açores, Madeira, e a todos os emigrantes espalhados pelo mundo que estejam na escuta, a todos bom resto de sexta-feira. E antes que a nossa Nanda vá tratar do seu almocito, Nanda, se estiveres na escuta, partilhe com dois beijitos. Aqui vai Rod Stewart. Some guys have all the luck. Todos os homens têm a sorte. Ou isso, ouvindo. Nanda, beijitos. Rod Stewart.

Acabámos de ouvir Rod Stewart com o tema Some Guys Have All The Luck, que acabei de indicar a nossa leitora Nanda com dois beijitos. Bom almoço, Nanda! A próxima música vai ali para a Margarida. Margarida, também partiu com dois beijitos. Aqui vai os Bay City Rollers. Bye bye baby! Margarida, beijitos. Bay City Rollers. Bye bye baby!

Acabamos de ouvir os Bay City Rollers com o tema Bye Bye Baby, que indica a nossa leitora Margarida com dois beijitos. A próxima vai já para a Goretti. Goretti também partiu com dois beijitos. Aqui vai a Barbara Streisand, Woman in Love, uma mulher apaixonada. Goretti, beijitos. Barbara Streisand, Woman in Love.

0: Acabámos de ouvir a Barbara Streisand com o tema Woman in Love, que dediquei à nossa doutora Goretti com dois beijitos. A partir de hoje já dedicar-lhe ao Álvaro. Álvaro, parti com um grande abraço. Também já agora dois beijitos para a Irene. Aqui vai o Saragossa Band. Big Bamboo!
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acabamos de ouvir os Saragossa Band com o tema Big Bamboo, que acabei de dedicar ali ao nosso amigo Álvaro com um grande abraço e Pairen com dois beijinhos também. Pois Luís Miguel, isto hoje, o mundo, tudo pode acontecer. Agora por causa disto do Women com E, faz-me lembrar aquela história do Castelo Branco quando foi em África, com aquele estilo de tudo, lá o africano foi a palpar para ter certeza se era menino, se era menina. Deve ter tido uma surpresa lá o homem da tribo. A próxima música é para a Lola. Lola, parti também com dois beijitos. Aqui vai os The Beatles. All you need is love. Lola, beijito. Tudo o que precisas é amor. All you need is love.

Acabámos de ouvir os The Beatles com o tema All You Need Is Love, crítica a nossa Lola com dois beijitos. Tudo o que precisas é amor. E a próxima música vai já para o nosso amigo Luís Miguel. E para o Luís Miguel com um grande abraço, pois será ele que me vai substituir às 17 horas. Luís Miguel partiu com um grande abraço. Aqui vai os Walking Shoes. Tulsa Time. Walking Shoes, sapatos andantes. Abraço, Luís Miguel.

Paus de ouvir os Walking Shoes com o tema Tool Time, que ele e o nosso amigo Dr. Luís Miguel, com um grande abraço. Boa tarde, DG Maria, beijinhos, bem-vinda. A próxima música, e antes que me esqueça, através de uma mensagem do nosso amigo Beto Mendonça. E o Beto Mendonça, para já, quero agradecer à nossa autora Nanda com dois beijinhos pela sua emissão e pedir uma música à minha escolha para todos na salinha. E ouvindo-se em geral, e também para o próprio Beto Mendonça. Beto Mendonça, partilho com um grande abraço. Também vai aqui o Atomic Harmonic Turbo Polka. Beto Mendonça, um abraço.

Éramos Atomic Harmonic com o tema Turbo Polka. Foi uma música a pedido do nosso amigo Beto Mendonça para todos da salinha e ouvintes em geral. Obrigado, Beto Mendonça. Um abraço. A próxima música vou já dedicar-lhe a Rosita Linda. Rosita Linda, parti com dois beijitos. Aqui vai o Art Sullivan. C'est la vie, c'est joli. Rosita Linda, beijitos.

Acabamos de ouvir Art Sullivan com o tema C'est la vie, c'est joli. Que dedique ali a Rosita Linda com dois beijitos. A próxima vai já para a Mimosa. Mimosa partilha também com dois beijitos. Aqui vai o Júlio Iglesias. Baila morena, baila morena, baila Mimosa.

Acabamos de ouvir Júlio Iglesias com o tema Baila Morena, que diz ali a nossa amiga Mimosa com dois beijitos. Pois baila Mimosa, baila Mimosa. A próxima música, pois, isto agora as temperaturas baixaram, mas as temperaturas vão subir já no próximo domingo. Vão subir mais calor, e, pois é, o calor aqui nas cidades. Hot in the City é o que diz a música do Billy Idol. Hot in the City, calor na cidade.

O Billy Idol com o tema Hot in the City. Boa tarde, Ahmed, bem-vindo, um abraço. Boa tarde, Jack, bem-vindo, um abraço. E a próxima música, pois é, hoje é sexta e só domingo é que as temperaturas vão subir. Mas no domingo, o que é que o cara vai fazer no domingo à tarde? Vamos lá ver o que é que diz aqui os parafusos. Domingo à tarde.

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era o Parafuso com o tema Domingo à Tarde. A próxima música vou já dedicar ali a nossa amiga Ahmed. Ahmed, para ti, com um grande abraço, aqui vais Rolling Stones, Undercover of the Night. Ahmed, um abraço.

Acabamos de ouvir os The Rolling Stones com o tema Undercover of the Night, que diz ali ao Ahmed com um grande abraço. A próxima vai já ali para o Jack. Jack partiu com um grande abraço. Aqui vai o JCDC com o tema The Jack, The Jack, The Jack.

JCDC com o tema The Jack, que dediquei ali também ao Jack, com um grande abraço. A próxima música é o Michel Sardou, Afrique, adieu.

Acabamos de ouvir Michel Sardou com o tema Afrique Adio. A próxima música foi já de Kelly Nick, o Eu. Para o Eu, com o grande abraço, penso eu, seja menino. O Eu, partiu com o grande abraço. Aqui vai os Amy Stewart, Knock on Wood.

Acabas de ouvir Amy Stewart com o tema Knock on Wood, que disse ali ao Nick, o eu com o grande abraço. A próxima vai já para a Lena partiu com dois beijitos. Aqui vai a Barbra Streisand com o tema Memory, Memória, Memoria, Memory. Lena, beijitos, Barbra Streisand.

Vamos ouvir a Barbra Streisand com o tema Memory, que indica a nossa amiga Lena com dois beijitos. Pois safa, tens que arranjar uma daquelas bonecas chinesas, são todas robôs. São quase parecidas com pessoas, com mulheres mesmo. Só é mecânicas, mas fazem tudo. Não reclamam, não chateiam e não gastam muito. Não gastam muito, pois gastam energia, né? Pilha, bateria. Pois olha. Safa, partilho com um grande abraço. Aqui vai o JCDC Rock or Bust. Safa, o um abraço. JCDC.

Acabámos de ouvir o JCDC com o tema Rock or Bust, que dedicou ali ao amigo Safa com um grande abraço. E a próxima música é a Amanda Lear, Run Baby Run, Amanda Lear.

Era a Mandalier com o tema Run Baby Run. E a próxima música, os Blue Swede, Hooked on a Feeling. Blue Swede.

Os Blue Suede com o tema Hooked on a Feeling. E a próxima música é a Anita Ward com o tema Ring My Bell, Ring My Bell.

Vamos ouvir Anita Ward com o tema Ring My Bell. A próxima música é Kim Wilde com o tema Cambodia. Kim Wilde.

Era Kim Wilde com o tema Cambodia. E já faltam 28 minutos para terminar a emissão. E a próxima música, Adele, Set Fire to the Rain.

Era Adele com o tema Set Fire to the Rain. Boa tarde, Miguel Paredes, bem-vindo, um abraço. Olha, Miguel Paredes, chegaste, pois já te oferecer aqui uma partilha com um grande abraço. Aqui vai Dick Neck, mais Sharona. Abraço, Miguel Paredes.

os knickknacks com o tema mais charona, que disse o nosso amigo Dr. Miguel Paredes, com um grande abraço. Já faltam 18 minutos para terminar, na próxima é a Anica, Japanese Boy.

Acabámos de ouvir a Blondie com o tema Call Me. E agora a última música, pois a última vou indicar o nosso amigo locutor Miguel Paredes. Pelo Miguel Paredes, um grande abraço e já agora desejo-te uma boa emissão. Miguel Paredes, para ti aqui vai os Rolling Stones, Start Me Up. Abraço, Miguel Paredes. Rolling Stones, Start Me Up.

vamos ouvir os Rolling Stones com o tema Start Me Up, que dedica ao nosso Miguel Paredes. Com um grande abraço, boa tarde, saudades, beijitos, viva o Sporting! Pois é, Lolele é o único saudade. Após chegar ao fim da minha missão, voltarei amanhã às 17 horas. Entretanto, que é já cumprimentando na sala a nossa leitora Margarida, que deve estar na escuta com dois beijitos. Goretti também deve estar na escuta e a descansar. Goretti, beijitos. Miguel Paredes, um abraço e boa emissão depois. Álvaro, um abraço. Irene, beijitos. Lola, beijitos. Lena, beijitos. Soldado, beijitos. Rosita Linda, beijitos. Jack, um abraço. Um abraço, Nanda, beijitos a todos os restantes ouvintes dos Players e Dimes, seja Portugal, Açores, Madeira, e a todos os imigrantes espalhados pelo mundo que estiveram na escuta. A todos, bom resto de sábado, já agora, sábado não, sexta-feira, sábado e amanhã, mesmo assim, desejar um bom fim de semana a todos. Sendo assim, fui!

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Ora, vivas a todos, caros estimados ouvintes, muito boas tardes. Após praticamente uma semana de ausência e mais uns dias, cá estou de regresso aqui ao vosso convívio, aqui desta mais uma emissão que vou estar aqui na sua companhia nestas próximas 2 horas. Para todos que acompanham a emissão através dos Audio Media Players, assim, caro ouvinte que esteja aí desse lado, que tenha estado sempre a acompanhar as emissões dos meus colegas locutores durante a semana e também neste dia de hoje, um grande abraço para si, caro estimado ouvinte que esteja aí desse lado através dos Media Players, através de dispositivos móveis, artilharias do mundo digital, não é possível escutar, é verdade, Portugal, olá a todos vocês, boas tardes, sejam bem-vindos. E também para todos aqui que acompanham a emissão na sala de chat Web Rádio Portugal Online, com um grande abraço, boas tardes para o meu grande colega Aaron Sade, sempre fantástica, magnífica emissão, colega Aaron Sade, parabéns. Continuando com as saudações aqui da sala, com um beijinho de boas tardes para a colega doutora Margarida. Com um beijinho de boas tardes para a colega doutora Goretti. Um grande beijinho, boa tarde para a minha grande colega, a nossa doutora Anocas. Um abraço aí para o Tuguinho Boy. Um beijinho para a nossa moderadora Lola. Um abraço para o nosso moderador Álvaro. Um beijinho para a nossa ouvinte Lena. Um beijinho para a Rosita Linda. Um beijinho para a Cris. Um abraço para o Jack, um abraço para o Eu, não sei se está on ou se está off, um beijinho para a nossa locutora Nanda, com muita alegria e paz para ti, amiga, e também para os locutores que já estiveram hoje no comando das suas emissões, um beijinho para a nossa locutora Star,

E me sobre o tema pertencer aos Serrón com o Impact, The Impact. E agora este som para me acompanhar nos discursos pertence ao Rich Nels, tema construído pelo State Edgar Cooper, com o título Monday Persetmore. Rodar aqui nos meus discursos. E vamos a prosseguir então com o tema que vai exclusivo aí para o nosso colega doutor Ironside, pela magnífica emissão que esteve aqui na sua companhia em direto do Algarve.

0: Por isso, colega Aronside, vou escolher este tema para ti. Pertence à artista dinamarquesa Enya, que vai rodar com o tema Caribbean Blue. Com abraço e para ti com tudo bom, cara colega, vai para o teu merecido e bom jantar, bem mereces. E vais despertar deste tema que vai rodar dentro de segundos. Vamos lá. Enya Caribbean Blue para o meu colega Aronside, com abraço.
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2: Verdade, cá estima ouvinte, está na escuta e sintonia da Rádio Portugal Online, Rádio Internacional Portuguesa, que interliga você ouvindo ao mundo pela internet 24 horas por dia, a Rádio da sua companhia, a Rádio da sua preferência. Às 17 horas e 11 minutos, hora portuguesa, a mesma horário da Ilha da Madeira, mas uma hora nos Açores, mais uma hora na Europa Central. Depois de escutarmos ENIAC, o tema Caribbean Boom, tema que foi exclusivo para o meu grande colega Ironside, pela uma fantástica emissão que esteve aqui na sua companhia durante alguns minutos atrás. E acredito que foi dar ao dente, certamente, vamos lá ver se não foi correr atrás da vitela. Mas com certeza foi jantar e foi dar ao dente, com certeza mais uma vitela para o bucho. Pois é, foi andar com alma, com para baixo. Cá, estimado ouvinte, já sabem como funciona, não é preciso anunciar, mas logicamente também não custa nada dar aqui uma dica. Para quem quiser participar na edição, quem estiver na escuta da emissão através dos media players, portanto, tem que ser meu amigo na rede social Facebook Messenger e para fazerem a vossa dedicatória por lá, podem fazer uma escrita de texto, podem fazer enviar aí também um pedido de audio-voz. Por isso, sejam à vontade, venham pedir as vossas dedicatórias, pedidos musicais. Também, quem está na sala de chat da Rádio Portugal Online, podem fazer a sua dedicatória através do meu amigo privado Miguel Paredes. Ainda não pus aqui no ar, mas eu vou pôr já de seguida. Fico aqui um lapso da minha parte, já a tratar disso. Então, venha daí, então, pedir a música da sua preferência. Se nós já sabem, não pedem música da vossa preferência, levam com a música que está aqui selecionada, pronta, a tocar. E já a seguida vai rodar o próximo tema, vai para os meus colegas locutores que estiveram hoje no comando das suas emissões aqui na Rádio Portugal Online. José, vai rodar então para as nossas locutoras Star, para a Armocas, para a Margarida, para a Nanda e a Ironside. Vai rodar para vocês o próximo tema, os Depeche Mode com Personal Jesus, rodem de segundos, vamos lá.
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E ficámos então com este tema de personal Jesus, assim é o título da música dos Depeche Mode, banda inglesa formada em Basildon, na Inglaterra, a partir de 1980 para a frente, com os artistas Dave Gunn, Martin Gore, Andy Fletcher e Vince Clarke, sendo que Gunn e Gore seguiram a partir de 2022 para a frente. E este tema foi lançado em 1990, Personal Jesus, integrou o álbum Violator desta banda inglesa.

0: verdade.
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0: É verdade, participação do ouvinte e já tem aqui a primeira dedicatória que vai rodar dentro do segundo sistema, que vai ser a minha escolha. Dedicatória apresenta ao ouvinte Cidália Carvalho, que está a ouvir a emissão através do Media Player. Amiga Cidália, com um beijinho no teu coração, obrigado pela tua participação. Escreveste assim então na tua dedicatória: olá amigo, se puderes passa um tema a teu gosto para mim, para ti, para a Fofinha e Elizabeth Monsanto. Beijinhos da minha parte. Da minha parte, Cidália Carvalho, também beijinhos para si. E claro, vai rodar então o tema que escolho. Um tema para um grande artista espanhol, Manuel Carrasco, com o título Há que Viver é o Momento. Traduzido, Há que Viver o Momento. É a música que vai rodar 20 segundos da tua dedicatória, Cidália Carvalho. Um beijinho para ti. Vamos ouvir o tema que tu pediste à minha escolha para as pessoas que mencionaste aqui na dedicatória. Fofinho, Elizabeth. Para elas e também para mim e para ti. Vamos lá.
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1: Exatamente como diz a letra, mesmo sendo em espanhol, mas logicamente percebe-se que certamente quem tem capacidade de compreender percebe que é o título que diz Há que viver o momento. Do cantor Manuel Carrasco, um cantor espanhol e hispano-romano de Isla Cristina, em Espanha, que alcançou a fama a participar na segunda edição reality de concurso de talentos da Operação Triunfo, que terminou em seu lugar. Até este, que terminou de tocar aos segundos, foi lançado na discografia internacional em 2022 por este grande artista espanhol, que tem grandes êxitos entre vários deles, este que acabou de tocar já alguns segundos. Proveniente deste tema, da etiquetada do ouvinte Cidália Carvalho, que escreveu: amigo, se puderes passar um tema a teu gosto para mim, para ti, para a Fofinha e Elizabeth Monsanto. Assim foi a etiquetada da Cidália de Carvalho. Isto está fantástico. Mais uma participação que vai rodar dentro de segundos.
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1: Da minha colega Anocas, que escreve aqui no meu privado: olá amigo, coloquei um som ao teu gosto para ti e para todo o staff da WebRide Protocol Online, com beijinhos da minha parte. Beijinhos da parte da nossa autora Anocas, com um beijinho para todo o staff e para mim com votos da emissão. Linda colega, um beijinho do teu coração, obrigado pela participação. Vou pôr a rodada em segundos um tema que vem primeiro da tua escolha. Olha, eu vou escolher aqui hoje Modern Talking. Vamos recordar Modern Talking com Mona Lisa. Roda em segundos, vamos lá.
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1: E então ficamos com este tema fantástico dos Modern Talking, Mona Lisa.

0: Adrenthal Pig, Goethe, foi uma dupla alemã composta pelos músicos Tom Anders e Dieter Bohlen, lançados a partir dos anos 80 para frente, do pop música que ferrou em muitos temas aí na nossa discografia, muitos temas como vocês todos conhecem, Brother Louie, Chérie Chérie Lady, Just We Two, este tema que foi então o que tirou de cara ao sul com os Mona Lisa. E muitos mais temas que lançados para esta dupla de artistas. Tema também este, que foi proveniente da dedicatória da minha colega Anocas, que fez a tua participação através do meu privado, aqui Anocas, que escreveu assim: Olá, colega, põe um som ao teu gosto para tu e para todo o staff da Web Rádio Portugal. Olá, com beijinhos da minha parte. Por isso foi assim a dedicatória da Anocas. Vamos até à próxima participação.
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0: Imagino que vocês todos vão adivinhar que é a próxima dedicatória. Pã, pã, pã, pã. Que é a próxima dedicatória. Viva Beto, boas tardes.
2: Olá, boa tarde. Boa tarde aqui, nosso amigo Lutório Miguel. Miguel, tenho uma feliz abençoada tarde de sexta-feira com votos da boa missão. Assim também quero aqui agradecer ao nosso amigo Lutório Ironside pela linda missão. Meu muito obrigado, um grande abraço. E assim, Miguel, quando for possível, uma musicazinha ao seu gosto, para todos nós que estamos aqui na sua companhia. Um muito obrigado, um grande abraço, muito interessante, uma boa missão, para todos nós encontrar-se na escuta. Fui, obrigado.
0: É sim, calcular, calcular. Com esta alegria fantástica só podia ser isso o nosso incondicional ouvinte Beto Mendonça. Com um abraço da minha parte, amigo Beto, com muita alegria extrema, sempre com o grito de mostras aqui das dedicatórias. Vem, verdade, em segundos, então, para ti e para todos nós, que dedicas também para todos nós, tema tão que escolho, ficas com Kim Wilde. Vamos escutar Kim Wilde com You Keep Me Hanging On, rodada em segundos. Vamos lá.
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0: E sempre para andar, música a rezar, porque parar, não, isto não para, parar é morrer, isto não é isso que se quer, não é? 17 horas e 38 minutos, hora portuguesa, mesmo horário da Ilha da Madeira, menos 1 hora nos Açores, mais 1 hora na Europa Central. Tivemos a escuta deste tema You Keep Me Hanging On, de Kim Wilde, cujo nome original é Kim Smith. Nome artístico desta fantástica cantora pop rock inglesa. Tema este que foi lançado no álbum Another Step em 1986, com muitas mais músicas que ela editou durante a década de 80, principalmente, que foi a década de ouro desta magnífica senhora. E também foi tema que escolhi para a dedicatória do nosso ouvinte Beto Mendonça, que participou aqui na emissão. Agora de seguida vai rodar o próximo tema, visto que agora não tenho aqui mais dedicatórias pendentes. Vai rodar tema para quem até agora já participou na emissão. Para o Beto Mendonça, para a minha amiga Cidália Carvalho e para a nossa locutora Anocas. Para vocês vai rodar em segundos Sophie B. Hawkins com o tema Damn I Wish I Was Your Lover. Roda em segundos para vocês com um abraço de Bobete e um beijinho para a Cidália e para a minha colega Doutora Anocas.
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4: Olá, estimado ouvinte, está na escuta da Rádio Portugal Online, Rádio dos Afetos, a rádio que liga você ao mundo pela internet, 24 horas por dia, rádio da sua companhia, rádio da sua preferência. Na vossa companhia aqui em direto, estúdio em minhas vestes, etc. O Dr. Miguel Paredes, no comando de emissão, que vai ter no próximo 19 horas, hora portuguesa. E depois deste tema que dediquei até agora, quem até agora participou da emissão, foi a minha amiga Camila, tem aqui uma gafe. Vou resolver. Cidália, exatamente. Cidália Carvalho, Beto e Anocas. Agora de seguida mais uma participação que vai arrasar aqui. Está fantástico. Mas esta emissão está a ser bem produtiva e assim é que é preciso. Mais uma participação, vamos escutar. Também em áudio. Também em áudio, participação em áudio. Vamos ouvir o que tem a dizer o nosso lindo e estimado ouvinte, Maria Brito. Boas tardes, Maria.
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6: Olá, muito boa tarde. Muito boa tarde aqui ao nosso Miguel. Olá, Miguel. Boa tarde, boa missão. Bom dia hoje numa feliz e abençoada tarde de sexta-feira. Um excelente fim de semana, Miguel. Quando for possível, passei um tema para si. Também para agradecer aqueles locutores que já passaram com as suas fantásticas emissões. O meu muito obrigada. Continuem-se uma boa emissão. Sejam felizes e façam sempre alguém ainda muito mais feliz. Muito obrigada, Miguel. Um grande beijinho e o meu muito obrigada.
4: Da minha parte, linda e estimada ouvinte Maria Brito, com um beijinho do coração da minha parte, muito obrigado pela tua participação. Vai rodar-te um tema que tu pedes à minha escolha. Olha, vou escolher aqui um tema que é adequado para vocês, e visto que hoje a emissão foi quase toda feita por senhoras, na maior parte do tempo, né? Só foi o que o Ironside que foi o único senhor aqui, né? Vamos ficar com este tema, Shawn Mendes e Camila Cabello, dupla de artistas, que vão cantar Senhorita. Para a Maria Brito, senhorita, e para as senhoritas que estiveram hoje aqui no bando das emissões, da emissões hoje aqui na Rádio Portugal Online, claro, e o nosso Aranço também agradece, logicamente, a participação. Lá, vai rodar este tema já de seguida.
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0: E ficámos com esta dupla de artistas, Shawn Mendes e Camila Cabello. Luso-canadense, Shawn Mendes e Camila Cabello, que é cantora, compositora, atriz cubana-mexicana, naturalizada norte-americana. Uns anos antes de 2018, então se conheceram e se juntaram, tiveram uma relação ao ponto de terem editado este tema, Senhorita, em que foi lançado na discografia internacional de 2018. Por vento, a dedicatória da nossa ouvinte Maria Brito, que fez a tua participação de há pouco, então a minha escolha, então escolhi este tema para ela, para a sua participação. Amiga Maria Brito, pela tua participação de há pouco, vou pôr a rodar tema já de seguida para ti. Para tu dançares aí com a família ou com quem estiver aí na tua companhia. Ficas com este tema em espanhol, ou latino, ou espanhol, de Sofia Reyes, com 1, 2, 3. Roda em segundos para dançares aí com força, Maria Brito.
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E prosseguimos à seguida com a música uma atrás da outra, quando somos a 4 minutos de atingirmos as 18 horas hora portuguesa. Para escutarmos o Sofia Reyes com 1, 2, 3, música que eu próprio retribuí pela participação de há pouco da vossa ouvinte Maria Brito.

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1: Olá, Miguel, novamente. Miguel, vou pedir mais uma músicazinha aí. Tenho mais um tema a esse gosto. Para todos nós, estamos aqui na sua companhia. Tá bom? Um grande abraço, continue fazendo uma boa missão. Mas para nós, olha, escuta, estou cansado já de cortar a erva. Cortar, não fumar, cortar. Vou fumar, já estava aqui a dormir, mas estou a cortar, já estou cansadinho. Grande abraço, fui, me escuta.
2: É, deixa-me no corta, no corta, no corta, no corta. Tanto cortas tu, Beto Mendonça. E também é fantástico o vídeo que tu mandaste no privado, um vídeo aí da carrinha com os teus... Isto é que é os teus assistentes de trabalho, é? Os teus dogs.

0: sim. É sério que eu bobi o Piruças, é o nome dos teus assistentes ainda. Beto, abraço Beto para ti. Obrigado pela participação. Estou a reinar contigo, logicamente. Olha, vou escolher já de seguida dos Lighthouse Family, que é o tema Aig, roda de segundos para ti e pela tua participação. Vamos escutar dentro de segundos. Da minha parte, mais uma vez, muito obrigado, Beto, por participares.
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3: E depois de então escutarmos Lethal Family com este tema aí, Lethal Family, que foi então uma dupla britânica de pop soul formada pelo vocalista Tom Bayou e pelo teclista Paul Tucker, dupla que ganhou destaque em meados da década de 90 e permanecendo sempre ativa até aos anos 2000. E este tema foi um dos temas que foi lançado praticamente na década de 90, 93, 94 mais ou menos, aí que eu não tenho agora aqui a certeza de quando é que foi editado este tema, que vou terminar de tocar alguns coisas. Já está aqui, já tenho aqui, sim senhor. Foi lançado em 1997 para descrever a internacional. Vamos prosseguindo sempre a música uma atrás da outra, e agora sim mais uma participação.
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3: E é do nosso estimado ouvinte, Daniel, que daqui a um privado até inclusive me perguntar se podia fazer uma dedicatória. Eu disse que sim, logicamente, e ele então mandou aqui um pedido para ele escutar e dedicar a todos nós, com um abraço da sua parte. Da minha parte, Daniel, muito obrigado. O Barro Data é um tema que tu pediste, já é exclusivo para todos nós. Vamos escutar este tema de Connie Francis, com o título Pretty Little Baby, roda em segundos. Vamos lá.
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1: Já vem. Oh, já vem ali um coxo de arreio, já está a fazer uma vez. Olha, vamos, que é para passar um pouco de gasolina, que é para pedir gasolina, que este está fraco das canelas. Vamos embora. Grande abraço, Miguel.

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0: Cá gostando deste tema da Cory Francis, com este Pretty Little Baby, música tão repugnante do nosso ouvinte Daniel, que digo para todos nós com o abraço do suporte e também acrescento aqui que também foi para a Anocas, para ela com beijinhos. Como retribuição para ti, caro ouvinte Daniel, pela tua participação de há pouco, vou passar a rodar este tema próximo que vou por aqui. Eu escolho para ti, vais ficar com este M83, o GM83, ou Music 83, presumo que seja isso, com o tema My Night City, um tema raríssimo de rodar em rádios e que vou trazer para aqui, para ti, com um abraço da minha parte. My Night City dos M83, ou M83, rodado em segundos.
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0: dos M83, que não é borrado de toda a área. Terminei a tocar este Mudbeck City, é M83, que foi de um grupo de banda musical com estilo música eletrónica, originário na zona de Antibes. Engraçado que eles são franceses. Antibes na França, que por acaso passa lá com muita regularidade nesta zona de Antibes. Formado em 2001 por Nicolas Frameju e Anthony Gonzalez. O nome da banda refere-se então à galáxia M83. E este tema que ele tem imaginado de ouvir foi lançado em 2011, integrado no álbum Hurry Up, We're Dreaming. Em 2011 então que foi lançado este tema, junto com mais outros temas que eles já estão lançaram nesta altura. E foi então para foi a minha dedicatória, era a retribuição da dedicatória do nosso ouvinte Daniel. Continuem sempre todos ligados aqui na minha companhia, caros estimados colegas e ouvintes, todos e também integrados aí na Rádio Online e na sala de chat também, através das plataformas digitais. Luana, beijinhos, a nossa moderadora. Daniel, que já se juntou há alguns bons tempos na nossa companhia e já participou na emissão, um abraço. Sintra, seja bem-vindo, boas tardes, bom abraço. Colega Bina, beijinho do teu coração, colega Bina, que juntou-se a nós, nossa locutora, em direto, que é a nossa nortenha aqui da Rádio Portugal Online. E andei, eu espero de ti, Bina, andei esperto de ti, fui para a zona de Matosinhos. E agora vou aqui partilhar com vocês um áudio fantástico do nosso estimado ouvinte Beto. O nosso estimado ouvinte Beto é aquele que, para fora das minhas emissões, é um ouvinte que fala muito comigo, por acaso. Temos uma amizade fantástica, pronto, fruto da rádio, basicamente. E o Beto também mandou aqui uma pequenina brincadeira, porque há bocado mandou uma imagem da sua carrinha de trabalho, e claro, dos seus assistentes, que para mim devem ser os assistentes de rota. O Beto está mais avançado que eu. É que o Beto tem os assistentes de rota. O assistente diz que é para a direita, ele vai para a direita, que é para a esquerda, vai para a esquerda, não é? Não é, amigo Beto? Vamos já ver o que é que tens para dizer.
1: Ah, boa tarde, Miguel, novamente. Está... Ah, boa tarde, Miguel, novamente. Está aqui o cachorrinho que vai lhe dar uma boa tarde. Está aqui uma boa tarde do... Está a dizer boa tarde, Miguela!
0: Boa tarde!
1: Uma boa missão! E uma boa sexta-feira! Tá bom! Ah, ela diz um fim de semana! É, fez um guatinho! Ai, que ele quer guatinho! Ai, Jesus, está bem guatinho! Não pode dizer, Miguel, que eu sou um gajo que vai para ele! Mas é quando estou dormindo, quando estou acordado e não deixo ele da mão! Já vem ali o cachorrinho maior, já está a ver. Olha, vamos, que é para pegar um banho de gasolina, que é para meter gasolina, que este está fraco fraco nas canelas. Vamos embora. Grande abraço, Miguel.
0: Ah, mas de Beto é incrível. É impossível. É impossível nenhum colega meu não se rir com o nosso estimado amigo Beto Mendonça. É impossível. Não é? Isto é impossível. Mas pronto. Mas também por um lado ainda bem. Também por isso é que isto se torna animado. Fazemos rádio, não é? Temos ouvintes assim. Olha, amigo Beto Mendonça, vai para os teus cachorrinhos, que também merecem uma música. Tu tinhas pedido de romance nesta teu áudio engraçado. E olha, Beto, aqui com as minhas pesquisas, que vi aqui, ver aqui músicas engraçadas, olha. Vou escolher para ti, para os teus cãezitos, para os teus canitos, né? E aqui o tema de Moça com Malucão, Moça. É um tema de cãezinhos fantásticos, que vai rodar dentro de segundos para os teus bobis que estão aí desse lado a fazer-lhe companhia. Vão lá, também merecem uma música. Põe os canitos aí a dançar, vão lá.
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0: da música, mano. Sério, é só clicar na tela. Não é malucão? Malucão? Onde esse cachorro foi parar, mano? Malucão!
1: Eu não agradecer, viado. Quero agradecer a música. Ai, que meu cabelo. Uma música pra ele. Ele está a curtir esta música.
2: Vamos lá prosseguindo com mais música, 18 horas e 21 minutos, hora portuguesa, mesmo horário na Ilha da Madeira, mesmo uma hora nos Açores, mais uma hora na Europa Central. Depois deste magnífico momento de humor que eu estive aqui junto com o nosso estimado amigo Pedro Mendonça, que partilhou aqui o seu convívio com os seus amiguinhos de quatro patas que lhe fazem companhia, já vi que lhe fazem companhia no seu trabalho. E claro, aqui na brincadeira fui buscar aqui um tema, assim de relâmpago, fui buscar aqui um tema para os canitos dele, que também merecem música, logicamente. São uns animais, mas também merecem, porque também os animais também gostam da sua música, não acham? Eu também acho que sim. Até a Noca hoje me mandou um vídeo de um gatinho a dançar, até disse para eu dançar nas minhas folgas, danço daquela maneira. Oh, Nocas, eu... Por isso que eu penso que danço daquela maneira. Às vezes até danço com os mãos, com os pés. É tudo da maneira. Vamos à música que vai rodar de segundos. O próximo tema que eu tenho que escolho vem para todos os colegas locutores aqui na Rádio Portugal Online, todos os que estão presentes e todos os que estão do lado de fora na escuta da emissão. Sem exceções, para aqui, na presença da criança está aqui a locutora Bina, a locutora Nocas, o colega Aron Saide e a locutora Goretti. Do lado de fora, muitos mais certamente que estão na escuta, se eu também acredito que seja tal, será bem na escuta, um abraço para eu. E muitos colegas aí. Vão ficar com o Jubi Forti, com o Kant Eldfelling e no Rádio em segundos, vamos lá.
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Acabas com estas UB40 e com este candle Falling in Love, que dediquei para todos os colegas locutores aqui da Abra Portugal Online, todos que estão presentes e que estão do lado de fora. Prosseguindo já de seguida com o próximo tema, vai rodar para todos os moderadores da Rádio Portugal Online. Para os que estão aqui presentes, Álvaro e Luana. E os demais que estão na escuta pelo lado de fora, para todos os moderadores da Rádio Portugal Online, vai rodar dentro de segundos para o tema que escolho.

0: na voz de Richard Marx, vamos escutar Right Here Waiting, Rolling Stones. Vamos lá.
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recordar esta magnífica balada bonita de Richard Marx com esta Right Here Waiting. Eu próprio dediquei a todos os nossos moderadores da Rádio Portugal Online, inclusive o nosso moderador Polícia Jambeira aqui, agradecimento. Beijinho, Polícia. E um beijinho para a tua mamã, que também esteja aí na tua escuta. Que esteja aqui na escuta da emissão, neste caso. Prosseguir com músicas uma atrás da outra, vai para o próximo tema, que vai para os nossos azulinhos, nossos ouvintes azulinhos, estou aqui no sal chat da Rádio Portugal Online. Para o nosso ouvinte Daniel, para a Rosita Linda, para o Sintra, para a Tita, para o Gouveia, que se juntou a nós alguns minutos, seja bem-vindo Gouveia, vai para ti também o próximo tema, e Jacques. Para vocês azulinhos aqui da sal chat, vou escolher para rodar aqui de segundos, Roll Trezvant, com este Sensitivity, roda em segundos, vamos lá.

0: Sempre a bombar, vamos lá prosseguir com música a tocar. Depois de escutarmos o Rolf Tresvant de CCTVD, que dediquei a todos os nossos ouvintes azulinos aqui na sala. Deixar de lembrar para o online, prosseguimos já de seguida. Próxima, que vai rever para todos que estão na escuta do lado de fora. Todos vocês, ouvintes, que estão na escuta aí pelas plataformas digitais, tablets, telemóveis, PCs, todo o que mais artilharia do mundo digital onde é possível escutar web, rádio, Portugal online. Para vocês, vou pôr um rodado de segundos o tema da década de 80 dos Pet Shop Boys. Para quem acompanha as postagens das redes da rádio, devem ter verificado que esta semana foi publicado, eu próprio publiquei uma música que vai rodar já dentro de segundos, dos Pet Shop Boys, com o tema It's Alright. Chegaram a ver o vídeo é espetacular, o videoclipe desta música. A Anelka já viu e gostou imenso. Vamos escutar para todos os ouvintes e dos players, Pet Shop Boys, It's Alright, rodem segundos, vamos lá.
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Sim, por dar uma música a tocar aqui na Praia Portugal Online. 18 horas e 44 minutos, hora portuguesa, mesmo horário da Ilha da Madeira, mais uma hora nos Açores, mais uma hora na Europa Central. A sua companhia, o Dr. Miguel Paredes, aqui no comando de emissão Estúdio Mais Best, distrito de Santarém, 100 km norte de Lisboa. Sempre a redor da melhor seleção musical para brilhantar aqui a sua tarde, a sua noite, onde quer que esteja, onde quer que se encontre, caro estima da vida, sempre uma honra para mim e para todos os meus colegas ter-me de você aqui na nossa escuta.

0: Já de seguida vamos prosseguir com o tema que vai rodar em segundos de Omar Montes e Chetangana, Una e Mil Vezes. Temas que vai rodar exclusivo já de seguida para os... todos aqueles que acompanham a emissão, vai para ir para os players. Vai rodar em segundos, vamos lá.
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Sempre andar, vamos prosseguindo, música uma atrás da outra, depois de escutarmos este mais um tema latino, este Omar Montes, Que Tangana e Mil Fences. 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

0: Vamos aqui então ao próximo tempo para rodar em segundos. Marshmello, Khaled com o tema Não Me Roda em Segundos aí para todos vocês. Vamos lá.
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0: E assim, caros estimados ouvintes, a emissão praticamente a chegar à reta final, a 7 minutos de terminar, por isso rodar aqui estou mais um tema e depois despedidas e passar os comandos à nossa locutora Bina, que por motivos de alteração aqui da ordem do programa de hoje, porque não vamos ter cá a nossa locutora Lia a dar o seu contributo, por isso derivado aqui alguns ajustes, então a nossa locutora Bina vai entrar às 19 e depois o nosso locutor Charme vai seguir a partir das 21 horas, hora portuguesa. Por isso, em segundos, vamos ficar na escuta de Mark Morrison com este Return of the Mack Robinson. Vou lá para todos vocês, por último tema antes de fechar. Vou lá.
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A terminar a tocar esta Mark Morrison, The Top of the Market, que música esta que escolhi pelo último tema antes de fechar em definitiva a emissão por hoje, esta emissão que estive aqui na sua companhia desde as 17 horas, hora portuguesa. Também agradecer a todos os estimados ouvintes que me acompanharam através dos Audio Media Players e todos aqueles que meteram like nas minhas postagens, muito obrigado a todos vocês. A emissão daqui a bocado vai saltar aqui da zona de Amés Baixo para a zona do Porto, norte do Porto, onde vamos estar na companhia da nossa colega doutora Bina. Beijinhos para ti, Bina. Boa emissão dentro de minutos. Para si, cara,

0: Então, que me acompanhou através dos Media Players, um grande abraço para todos vocês que estão aí desse lado através dos dispositivos móveis, mas lá sabem, não saem daí porque a Bina vai seguir dentro de minutos e depois às 21 horas vou para o Charme. Sempre todo motivo mais algum para continuar a escutar o nosso Web Rádio Portugal Online, caro estimado ouvinte, por isso não saem daí. Com um grande beijinho para a Breta que também me fez companhia aqui na sala. Um abraço, colega Charme, e boa emissão a partir das 21. Um grande abraço ao colega doutor Ironside, beijocas, janocas. Parabéns pela emissão que estiveste hoje de manhã e estive na tua escuta. Também ao colega Star que esteve às 7, também fantástica emissão. Boa emissão, Bina, dentro de mim já te passo o comando. Um abraço para o Tuinha Boy, um abraço para o Álvaro, um beijinho para a Luana, um beijinho para a Lena, Daniel, um grande abraço, obrigado pela tua participação de há pouco. Rosina linda, beijinho para ti, abraço Sintra, beijinho Tita, abraço Gouveia, lendários, juntou-se a nós há alguns minutos, abraço, seja bem-vindo. Nuno Vicente também igualmente juntou-se a nós, um grande abraço para si. Jacques, abraço, e o nosso amigo Verdinho, ou Verdinho, abraço. E todos vocês, se fizeram companhia, abraço, todos já sabem que amanhã tem o chazinho da manhã da minha companhia, a partir das 8, não percam, 3 horinhas que vou estar na sua companhia com uma emissão diferente desta que estive aqui ao comando. Missão fecha com o GTB Topic e ASTS, com este Your Love rodando segundos. Vá para a colega Bina, combates de uma boa emissão. Para todos vocês, sejam todos muito felizes da melhor maneira. Saudinha da boa!
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Olá, meus amigos, então uma boa tarde, sexta-feira já com um fecheirinho a fim de semana para todos vós. Deste ladinho, a vossa amiga locutora Vina emitir diretamente do Porto, Cidade Invicta, para todos vós com o seu mundo da música, com muito carinho e amizade puro e para todos vós. Pois é, estou a fazer a emissão da nossa locutora Lia, por motivos pessoais não a pode fazer. Depois, quem vai acabar a nossa programação de hoje, vamos ter o nosso locutor Charme. É, somos como os três mosqueteiros, um por todos, todos por um, e assim é que deve ser. Pois é, passando já a cumprimentar o nosso pessoal, começando aqui pela nossa salinha de convívio, com beijinhos para todos, com uma boa tarde para os meus colegas de locução, o Dr. Charme, que está a jantar neste momento, o Ironside, agora é o Miguel Paredes, que acabou de fazer mais uma das suas excelentes emissões para a Anocas, para os nossos moderadores, o Álvaro e o Tolinha, a Luana, e para os nossos amigos membros, e também a Irene, claro, para os nossos amigos membros, a Lena, o Daniel, o Neves, o Sintra, a Tita, o Gouveia, o Chaco, o Jaque, o Leandário e o Priva, e o Nuno Vicente, o homem dos privados. Todos os contos nos sintonizam do lado de fora através dos nossos aplicativos que temos ao vosso dispor, para as páginas oficiais da RPO, grupos e salinhas associadas à mesma. Um beijinho de nós para todos vós, uma boa sexta-feira e também, por que não, um bom fim de semana. Sem mais demoras, vamos ao primeiro tema, que vai para o meu colega de locução que me antecedeu, neste caso o nosso locutor Miguel Paredes. Então, Miguel, para ti com um beijinho e parabéns mais uma vez pela tua excelente emissão. Vais ficar com este tema de Amy Winehouse, You Know I'm No Good.

é, depois deste tema de Amy Winehouse, You Know I'm No Good, que foi para o Miguel pela sua excelente emissão, o próximo tema vai para os meus colegas de produção, os presentes e os ausentes, com beijinho da minha parte e uma boa escuta. Este tema de Rihanna Baé e o Make Me Cry.

0: muito.
1: Pois é, depois deste tema que eu ofereci aos meus colegas, o que são os presentes e os ausentes, o próximo tema é uma musiquinha italiana na voz de Laura Pausini para as minhas colegas de locução, as presentes e as ausentes, com um beijinho da minha parte e uma boa escuta. Olá, Safa, boa tarde.

Pois é, meus amigos, assim vamos continuando com mais uma dedicatória da minha parte, mesmo em pacote, o que vale, o que conta, aliás, é a intenção, e já estamos com a Vince Titone, Seco Mil Mari, que vai para a nossa equipa de moderadores, os presentes e os ausentes, com um beijinho da minha parte. E...

meus amigos, e antes de começar a atender os vossos pedidos, vamos a mais um pacotinho. E este pacotinho eu vou dedicar a todos os nossos azulinhos que marcam a presença na nossa salinha, quem nos escuta do lado de fora, e também para as páginas oficiais da RPO. E este tema da Ashbourne Records, Still Pretending.

vamos então à primeira participação e que veio da parte de quem só podia ser do Beto Mendonça, não é? Olá Beto, boa tarde, um beijinho para ti. Ele diz-me o seguinte: olá Bina, feliz abençoada sexta-feira com uma boa emissão. Também quero agradecer ao nosso amigo locutor Miguel pela sua linda emissão, abraços para ele. Assim, amiga Bina, quando for possível, um tema ao seu gosto para todos nós que estamos aqui na sua companhia. Muito obrigada, continuação de uma boa emissão, com beijinhos e fui na escuta. Obrigada Beto, por estar sempre a colaborar connosco. E o tema que eu escolhi para ti, para os teus amiguinhos, para os teus bichinhos e, por que não, para todos nós, este tema da exploradora Tuga, a Silva que me picou.

continuando por aqui com a participação da nossa locutora Ana Alcazia, ela não faz por menos, pois não, é logo metade de meia dúzia. Tenho aqui 3 pedidos dela e tem que ser tudo à minha escolha, pois é, grande cargo que ela me dá. E cargo e trabalho, não é? Então a primeira vai para mim, da parte dela, com 1000 beijinhos. E então eu escolhi este tema da Razelitz, que eu gosto muito, Melody of Rain. Obrigada, Anitta, 1000 beijinhos também para ti. E vou partilhar este tema com

continuando por aqui com a segunda participação da nossa locutora na ocasião, onde ela me pede para escolher um tema para dedicar a todo o staff da RPO. Da minha parte, desde já, muito obrigada a Nocas, e o tema que eu escolhi é este da Cássia Magalhães, Sonhos Perdidos. Olá, Sarita, boa tarde, um beijinho para ti, também para o Chuchu, que acaba de entrar na nossa salinha.

agradecer a participação que veio da parte da nossa locutora Anouca, já é para todos os nossos ouvintes, aliás, que nos acompanham aqui na salinha e do lado de fora. Muito obrigada por vossa preferência pela RPO, e eu escolhi este tema de I Love Burning Heart. Olá, Deus grego, boa tarde, um beijinho para ti.

Pois é, meus amigos, e assim vou continuando por aqui na vossa tão simpática e estimada companhia até às 21 horas de Portugal Continental. Obrigada a todos por estarem aí desse ladinho. Luna Velvet, Kiss Me Quickie Baby, e logo após um ritmo francês por Davone.

amigos, e assim vamos continuando com músicas para os nossos ouvidinhos, não é? Quem me conhece sabe que eu sou muito romaleca, e já estamos com Silence in Your Eyes, e logo após Romeo Santos, Delito de Amor.

pede que volte aos vossos pedidos. Tenho aqui duas que vêm da parte da nossa locutora Anocas, onde ela me pede para eu escolher um tema ao meu gosto para ela dedicar ao nosso locutor Miguel com beijitos. E eu escolhi este tema dos de Oxygen, I Have Nothing.

segundo pedido que veio da parte da Anocas, onde ela me pede para eu escolher uma música para ela dedicar ao Safa com beijinhos, e eu escolhi este tema da Sia, Too Bright, Too Break.

Marcelo apresentou mais um pedido que veio da parte do Chuchu, onde ele me pede para eu escolher um tema para ele dedicar a todo o staff, amigos e ouvintes da RPO, com votos de um resto de boa sexta-feira e já aí, porque não, um bom sábado. Da minha parte, obrigada, Chuchu. E o tema que eu escolhi é este de Emanuel Cruz, e Mejor Melodia.

Pois é, meus amigos, assim vou continuando por aqui na minha segunda e última hora do meu direto. Pois é, já estamos com Gilberto, Baby, It's You, e logo após, Ricardo Moura, Tu Amor, Me Cielo. Olá, Tânia, boa tarde, um beijinho. Olá, Itinha, boa tarde, um beijinho. Olá, Cowboy, boa tarde, um beijinho. Olá, Cocas, boa tarde.

Bem, continuando por aqui com mais uma participação que vem da parte da Maria Brito. Olá, Maria Brito, beijinho para ti e uma boa noite. Ela diz-me o seguinte: olá, muito boa noite. Uma emissão, quanto possível, se possível, um tema para si e para todos que estão na sua companhia. Também agradeço ao Miguel e a todos os locutores que já passaram hoje por aqui. Muito obrigada. Continuação de uma ótima noite. Excelente fim de semana, com um beijinho no coração. Obrigada, Maria Brito. Um grande beijinho também para ti e também um bom fim de semana. E o tema que eu escolhi para todos nós é de Sebastião Yatra, que é

amigos e continuando por aqui já em contagem regressiva para chegar às 21 horas de Portugal Continental, para depois passar os comandos ao nosso grupo da Charme para mais e melhor música. E quanto à minha, já estamos com Filipe Seago, Lono Legal, e logo após, porque não, uma música em português pela dupla Anjos. Olá passarinho, boa tarde, um beijinho. Também uma boa tarde, um beijinho para o Loiro e para o Zezinho.

E continuando por aqui com mais uma participação que veio da parte do Loiro, onde ele me diz o seguinte: Pimba Lovers, boa como o milho, para a Tânia, com beijos dos manos Cocas, Zezito e Loiro.

continuando por aqui com mais um pedido último, porque depois não posso aceitar mais nenhum pedido. Para pedidos, depois só com o locutor Jaime, que é ele que irá entrar às 21 horas de Portugal Continental. Este pedido veio da parte do Cocas, onde ele me diz o seguinte: boa noite, locutora Bina, pode passar este som para o passarinho dos Três Manos, Cocas, Zezito e Loiro. O DJ Subos, eu ouvi um passarinho.

é, meus amigos, vou passar mais três musiquinhas para depois passar os comandos ao nosso Dr. Charles. Já lhe vou roubar os minutinhos, mas ele não fica zangado comigo. E já estamos com o Western, o Look Good Together, e logo após o meu penúltimo tema, e é neste meu penúltimo tema onde o Rui se cala, que agradeço a companhia que me fizeram, o vosso carinho e a vossa amizade. Muito obrigada a todos.

0: pronto, meus amigos, chegando ao fim do meu direito ao som de Sena Vale e o Caminho de My Life, que vai, tema que vai para ti Chime, com votos de uma boa emissão, e claro que vai ser. Da minha parte, será de encontrar e acontecer. Volto a estar convosco no próximo domingo, às 15 horas de Portugal Continental. Até lá, beijinhos e abraços para todos. Resta uma boa sexta-feira e um bom fim de semana.
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2: Ora então, muito boa noite a todos os ouvintes da Web Rádio Portugal Online. Eu sou o Locutor Charme, vou estar convosco na vossa companhia até bem perto das 23 horas de Portugal Continental. Quero dar os parabéns à nossa locutora Bina pela sua excelente emissão, como sempre, e continuação de uma boa noite, também um bom jantarinho, e obrigado também a ela por segurar também as pontas por aqui. Ora, Tony Braxton e Troy Song com este Yesterday. Vai então para a Bina com beijocas, continuação de uma boa noite e, mais uma vez, muito obrigado pela excelente emissão. Vamos até ouvir Tony Braxton e Troy Song.

Pois é, continuação de Boa Noite. Passam então 12 minutos das 21 horas em Portugal Continental. E para todos aqueles que se encontram por ali na nossa salinha oficial de chat da Web Rádio Portugal Online, vai então para o locutor Miguel, um grande abraço, para a locutora Anocas, beijocas, para a locutora Bina, mais uma vez, beijocas, para o locutor, o DJ Virtual. Um grande abraço para o locutor Ironside, um grande abraço para o Álvaro, um grande abraço para a Lola, beijocas, para a Lena, beijocas, para o Chuchu, um grande abraço, para o Passarinho, um grande abraço, para o DJ Safadinho, um grande abraço, para a Tita, beijocas, para o Cowboy, um grande abraço, para a Lene, beijocas, para a Tânia, beijocas, para a Gatinha, beijocas, para o Jack, um grande abraço, também para a Sarita, beijocas, também para aquele verdinho que está lá por baixo, também beijocas ou abraços, não sei se é menino ou menina. Aqui vai então um grande abraço, continuação de uma boa noite. Vamos então continuar com Adelaide Ferreira, All the Tears We Cried, este é o tema de Adelaide Ferreira, que faz parte do álbum Adelaide, em inglês. Vai então para todos vós, continuação de uma boa noite.

Pois aí estivemos então com Adelaide Ferreira, com um tema do álbum Adelaide, um álbum de 1989, que dá pelo nome de All the Dears We Cried. Continuação de Boa Noite, obrigado por estarem por aí desse lado, sempre na nossa companhia. Davon com este You Never Really Loved Me, este tema que vou então dedicar a todos aqueles que estão a ouvir através das plataformas digitais, mais propriamente das páginas do Facebook, telemóveis. Continuação de Boa Noite para todos. Hoje eu não fiz aquelas postagens que costumo fazer, só fiz no meu Facebook porque não tive tempo, não estava à espera de fazer emissão hoje. Ora então, continuação de uma boa noite para todos. Obrigado a todos por estarem por aí desse lado, sempre na nossa companhia. Davon com este You Never Really Loved Me. Continuação de...

Pois é, e são estas músicas que nos fazem sonhar e recordar. Continuação de Boa Noite. E vamos então ao primeiro pedido que eu tenho por aqui. Vem da parte da nossa amiga, da minha amiga e ouvinte, Elisete. Ela diz-me assim: eu quero ouvir Fernando Daniel, Tal Como Sou, para dedicar para ti com beijocas. Ora, da minha parte, Elisete, beijocas, muito obrigado, continuação de uma ótima noite, uma ótima audição por aí. E aqui vai então o Fernando Daniel, Tal Como Sou.

Pois é, continuação de Boa Noite, maravilhosa voz de Jean Duperron. Pois é, é o nome do vocalista do Century. E que tanto encantou por aí nos anos 80. Ora, vamos então continuar com mais a voz, o rock, a rainha, Tina Turner, Help. Vai então para todo o auditório da Web Rádio Portugal Online, enquanto eu vou pôr por aqui umas musiquinhas de uns pedidos. Ora, então aqui vai Tina Turner com este Help.

Estivemos então com Tina Turner ao vivo com Help. E vamos então continuar com um pedido que vem então ali da parte do Álvaro. O Álvaro pede-me para passar um tema para todos na sala e para todos aqueles que estão na escuta. Ora, da minha parte, Álvaro, um grande abraço, continuação de uma boa noite. Eu escolhi então este tema dos Blue, Achi, me disse. Espero que gostes, continuação de boa noite. Muito obrigado.

E vamos então continuar nos pedidos. Pois é, mais um pedido que vem então ali da parte da minha colega de locução, a Nocas. Ela pede-me este tema de Nazaré, Love Hurts. Ela diz que é para... Deixa-me cá ver onde é que está a dedicatória dela, porque dá para aqui. Ela diz que é Nazaré, Love Hurts, para todos, com beijocas. Ora então, da minha parte vai também uma beijoca para a Nocas. E continuação de uma boa noite. Muito obrigado também pelo tema, que já é também bem velhinho. Ora então, aqui vai este tema.

E vamos então continuar com mais um pedido, que vem então ali da parte do DJ virtual. Ora, deixem-me cá ver se eu consigo abrir aqui. Ele diz assim: boa Charme, passo este tema para ti, de boa emissão e para todos na tua sintonia. Com beijinhos às meninas e abraços aos meninos. O bar está aberto, as meninas não pagam nada, os meninos é por conta da RPO. Ora, da minha parte, um grande abraço virtual, muito obrigado. Aqui vai então este tema que o virtual me enviou. I want to open a Wonky Tonk Bar. Vai então para todos vós, da parte do virtual.

0: Pois aí vamos então ouvir a mensagem do nosso amigo Beto Mendonça. Pois é, o nosso amigo Beto Mendonça, que também mandou aqui a sua dedicatória. Um grande abraço para o Beto Mendonça e aqui vai então a sua mensagem.
1: Olá, olá, boa noite. Boa noite aqui o nosso amigo locutor Charme. Charme, tenho uma feliz abençoada noite de sexta-feira. Com votos de boa missão. Assim também quero aqui agradecer a nossa amiga locutora Bina, pela linda emissão, muito obrigado, Bina. Um grande beijinho para si. E assim, Charme, quando for possível, uma músicazinha ao seu gosto para todos nós que estamos aqui na sua companhia. O meu muito obrigado, muito bênção do Bom Missão Beto Mendonça. Encontra-se na escuta. Um grande abraço, bom fim de semana. Fui na escuta.
0: Pois aí foi então o nosso amigo Beto Mendonça com a sua mensagem. Está muito apagadinho, não falou no soro, não falou na injeção, não falou no regador. Bom, boa noite para o Beto Mendonça, um bom fim de semana, um grande abraço e mais uma vez, não quero demais lembrar, um obrigado pela participação e por estar sempre aqui connosco na nossa companhia. Aqui vai então o tema que eu escolhi dos Bee Gees com Alone. Vai então da parte do Beto Mendonça.

Pois é, continuação do Boa Noite. Vamos então ficar com mais um pedido que vem então da parte da Maria. A Maria diz assim: passa para ouvir e para ti com beijocas. George Michael, One More Try. Da minha parte, Maria, beijocas, muito obrigado. Continuação de uma boa noite. Aqui vai então este lindo tema na voz de George Michael.

E vamos então ficar com mais um pedido que vem então da parte do nosso DJ virtual. Ele pede, ele diz: passa esta para ti, para todos na tua sintonia, com abraços aos ninos e beijinhos às ninas, e em especial para os nossos imigrantes espalhados pelo mundo. Nós somos Portugal. Da minha parte, um abraço, muito obrigado, continuação de uma boa noite. Nós somos Portugal, aqui vai então este tema.

E já estamos então com Rock 7, com Spending My Time. Este tema que vou então dedicar a todos aqueles que já fizeram por aqui as suas participações, as suas dedicatórias. Vai então para a Elisete, com beijocas. Vai também para o Virtual, com aquele abraço. Para a Nocas, com beijocas. Para a Maria, com beijocas. Também para o Beto Mendonça, com aquele abraço. E vou incluir aqui também o Daniel, acho que é Daniel, deixem-me cá ver que é para eu não me enganar, é o Daniel. Portanto, vou incluir também aqui o Daniel e fica já também despachadinho o Daniel. Continuação de boa noite o Daniel, que há de ser uma dedicatória que vem por aí já já a seguir. Ora então, vamos então ficar com Rock 7, com Spending My Time. Vai então para todos vós e obrigado pelas vossas participações.

Continuação de Boa Noite. Obrigado a todos por estarem por aí do outro lado na sintonia da Web Rádio Portugal Online. E vamos então continuar com mais um pedido que vem então ali da parte do Daniel. Ele pede para dedicar para a Maria que está moderadora, e ele pede neste tema de Prince Royce, Stand By Me. Ora então, aqui vai este tema.

Satan Town. E já estamos então com Fleetwood Mac com Seven Wonders, este tema que vou então dedicar a todo o auditório da Web Rádio Portugal Online. Continuação de boa noite para todos. Obrigado a todos por estarem por aí desse lado na nossa sintonia, na sintonia da Web Rádio Portugal Online. Seven Wonders, Fleetwood Mac.

Continuação de Boa Noite, Evan Thorne com este Te Amo. E vamos então continuar com mais um pedido, grupo extra, Me Emborracharé. Ora então, vem então ali a pedido da Maria para o Daniel. Ora, deixem-me cá ver o que é que a Maria diz aqui. Ora, ela diz, se der, passa para o Daniel em agradecimento. Me Emborracharé, grupo extra.

E vamos então ficar com mais um pedido que vem então da parte da nossa ouvinte Maria Brito. Ela diz assim: boa noite, Charme, boa emissão. Se ainda for possível, passa aí um tema para si e para todos na sua companhia. Continuação de uma boa noite, excelente fim de semana. Beijinhos. Da minha parte, Maria Brito, um obrigado. Também um obrigado à Maria Brito por estar por aí sempre desse lado na nossa sintonia e também a participar. Aqui vai então Prince com Purple Rain. E quem não conhece isto? Vamos lá então recordar este tema de Prince. Obrigado, Maria Brito. Boa noite, bom fim de semana.

Pois aí, vamos então continuar com mais um pedido que vem então ali da parte da nossa locutora Anocas. Ela pede para dedicar este tema de Hazel Hits, I Need You, You Needed Me. Aqui vai então para o Daniel, da parte da Anocas, com... Para o Daniel, pois é, para o Daniel, não vai com beijocas, não vai com nada, elas são assim. Ora, então aqui vai este tema de Hazel Hits com I Need You, You Needed Me. Aqui vai então, para o Daniel.

Pois é, estivemos então com Foreigner, I Want to Know What Love Is, esta voz maravilhosa de Lou Gramm. Pois é, ele que era o vocalista na altura dos Foreigner e hoje o vocalista é Luís Maldonado. Pois é, vamos então continuar com mais um tema. Este tema vai então ali para a Nocas e também para o Daniel, a ver se eles gostam deste tema. With Intimidation e Tarja Turunen com Paradise.

Pois é, continuação de Boa Noite Death Rapper com este Love Bite. E vamos então continuar com Bonnie Tyler, Why? Este tema que vou então dedicar a todo o auditório da Web Rádio Portugal Online, continuação de uma boa noite. E eu só tenho aqui mais dois temazinhos para passar. Pronto, e é os temazinhos que eu vou passar aqui no final da minha emissão. Fiquem porque vale a pena ouvir Bonnie Tyler com Why, The Cars com Drive e Mr. com este Broken Wings. Vale a pena ouvir estas três músicas que são fantásticas. Recordar os velhos tempos. Why, Bonnie Tyler?

Pois aí, depois de Cars, com este Drive, vamos então ficar com Mr. Mister, com este Broken Wings. Vai então para todo o auditório. Eu volto já para as minhas despedidas.

Pois aí, para terminar, vamos então ficar com o status quo com este Indie Army Now. Este tema que vou então dedicar a todo o auditório em forma de agradecimento pela vossa presença e dedicação aqui à Web Rádio Portugal Online. Continuação de boa noite para todos, bom descanso, bom fim de semana. Eu estarei por cá amanhã ou domingo para mais um Túnel do Tempo aqui na vossa companhia. Boa noite, fui!

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